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Na clube tá bom demais. Você curtindo a sua clube, continua o night. Você vai participando no 0800-342-1055. Pede sua música, manda beijos e abraços, grava aquela mensagem de áudio. Conta aí, ó, como a mania dos outros te tira do sério. Tem caixa de som da Mondeon, Connect Party, pra você de presente. Maré?

0: Clube, a rádio oficial da música boa, Jorge Mateus. Vai entender. Aliás, você tá ligado aqui na Clube? Qual mania dos outros te tira do sério? Fala comigo, Gabriel.
1: Faz mania dos outros que me tira do sério. É, quando você tá conversando, a pessoa fica cortando, se intrometendo na tua conversa. Eu não sou muito fã dessas coisas, não. E a mania que meu pai tinha muito, que eu ficava muito foda da vida, na hora de comer, ficar fazendo barulho de mastigado com a boca aberta. Nossa, tenha dó. É isso aí. Coloca aí na promoção desses ingressos aí. Boa noite. Tá na Clube, tá bom demais.
0: Boa noite pra você. Você ouvindo a sua Clube, tem mais.

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0: Rádio Oficial da Música Boa, Zé Neto e Cristiano, Bibi minha bicicleta.
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0: Ótima noite, você ligado aqui na sua clube e em toda a Rede Clube, participando, interagindo no 0800-342-1055. Em Águas Claras, um abraço pra Simone, o Douglas e a Mariana, no Lucla Bandeirante. Alô, Adriana, Fábio e também a Lavínia. Em Formosa tá a Eliane, o Rogério e também a Isadora. Você ouvindo a clube, além de participar e interagir com a gente, grava sua mensagem de áudio. Conta aí, qual mania dos outros te tira do sério? Aquela mania que te incomoda pra caramba. Daqui a pouquinho, às 10 da noite, tem o Love Songs pra você. Tá chegando o Jason Mraz com 93 Million Miles, a sua noite de domingo.

0: Clube, a rádio oficial da música boa, Kelly Clarkson com Breakaway.
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0: Então, como a mania dos outros te tira do sério, Kátia?
2: Olha, uma mania que muita gente tem, que me tira do sério, é a mania de da pessoa falar gritando. Não saber falar com educação, mas tipo, falar gritando.
0: Isso é péssimo.
2: Isso aí me irrita bastante. Tá na clube, tá bom demais.
0: Beijo pra você, meu bem. Boa semana. Tá curtindo a sua clube? Nessa noite de domingo do Night Club tem Christina Perry e Thousand Years.

0: Clube, a rádio oficial da música boa, Adele com Easy on Me.
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0: Caixa de som da Mojão Connect Party. Quem se deu bem foi o Rafael de Pinho Lima do Riacho Fundo. Final do telefone 3012 faturou na sua clube.
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3421055. Tá no ar mais uma edição do Love Songs. Nós vamos falar de amor e tocar muita música boa, aquelas músicas que fazem o seu coração bater mais forte ao lado do seu amor ou relembrando grandes momentos da sua vida. Aproveita, participa. Tem presente pra você, tem cafeteira, Três Corações Passione. E a Clube quer saber de você. Você já fez ou faria alguma loucura de amor por alguém? Fez ou faria? 0800-342-1055. Pra começar, tem Lady Gaga e Bruno Mars.

Clube, a rádio oficial da música boa, Tribalistas, Velha Infância. 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Esse é o Love Songs. Você já fez ou faria alguma loucura por amor? Tem cafeteira Três Corações Pacioli. Participa no WhatsApp da sua clube. Abraço aqui em Taguatinga, curtindo a clube tá a Daniele, o Eduardo e também a Giovana. No Riacho Fundo, a Carla, o Gustavo e a Sabrina. O Ricardo falou o seguinte: a clube é a trilha sonora da minha noite de domingo no Love Socks. Rick Okazek, Emotion Emotion.

0: Clube, a rádio oficial da música boa, Atlantic Star, Always. Também James Blunt, Your Beautiful, Chris de Bang, The Lady in Red. Você já fez ou faria alguma loucura por amor? Tem cafeteira, três corações passione de presente pra você. Andréia.
1: Há 28 anos atrás, conheci meu esposo. E quando toda vez que eu pegava ônibus com ele, ficava namorando ele de longe. Até que um dia eu comprei um presente e cheguei perto dele, fui entregar. E ele falou que era o aniversário dele naquele dia. E aí a gente começou o relacionamento. Aqui é Clube, tá na Clube, tá bom demais.
0: Que legal, um beijo pra você, Andréia, na sua Clube. Uma ótima noite. Netherin Blue Thorn.

Clube Rádio Oficial da Música Boa, Marisa Monte, na sua noite no Love Songs. Você já fez ou faria alguma loucura por amor? Daqui a pouquinho tem resultado de promoção no final dessa hora. Cafeteira Três Corações Passione de presente pra você. Quem tá curtindo a Clube nessa noite, aquele abraço mais que especial pra Priscila, que tá em Braslândia, o Rodrigo e a Camila, no Itapuã, a Gisele, o Alexandre e também a Manuela. No Guará, Janaína, o Diego e a Isabela. E agora tem Whitesnake com It's Love.

0: Céu da música boa, Eric Clapton com Tears in Heaven.
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0: Cafeteira Três Corações Passione. Quem se deu muito bem foi a Tatiane Oliveira Brito, do Cruzeiro. Final do telefone 8622.
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0: Então, continua o Love Songs na sua noite. Você já fez ou faria alguma loucura por amor? Conta no 0800-342-1055. Tem camisa oficial do seu time do coração no final do Love Songs. E pra começar essa segunda hora, você ouve Pink com Nate Ruse, Just Give Me a Reason.
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Clube, a rádio oficial da música Boa Titãs, Epitáfio. Pra você, ouvindo a sua clube, você já fez ou faria alguma loucura por amor? Participa no 0800-342-1055. Tem camisa oficial do seu time do coração no final do Love Songs. Em Sobradinho, um abraço para Amanda, o Rodolfo e a Carolina. No Gama, a Vanessa, o Wesley e a Lorena. Na Cidade Ocidental, a Cristina, o Danilo e a Beatriz. A Patrícia de Planaltina para o Rodrigo, que é marido dela. Mandou aquele recado do coração. Você é aquela pessoa que faz a vida parecer mais leve. Nos dias bons, celebra comigo. Nos dias difíceis, segura minha mão. Obrigada por ser meu companheiro e fazer parte de momentos incríveis. Na sua clube, a gente volta no tempo, recordando o passado com mais uma canção. Só que agora do The Police, Every Breath You Take. Bom domingo pra você. 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

0: Clube, a rádio oficial da música Botiziano Ferro Embranato. Você curtindo a sua clube? Você já fez ou faria alguma loucura por amor? Fala, Marta.
1: Respondendo a enquete, eu já fiz uma grande loucura por amor, mas jamais farei outra vez. Casei com um homem com 4 filhos. Não aconselho ninguém fazer isso. Meu nome é Marta, sou da cidade de São Nascente, tá na clube, tá bom demais. Coloca aí, papai, faz o clube da mesa.
0: Beijo pra você, Marta. Boa semana, você curtindo a sua clube. Listen to your heart. Ouça sempre o seu coração com o Rockset na sua clube.

Clube Rádio Oficial da Música Boa, Sandy Júnior, as quatro estações. Você ouvindo Love Songs, tem camisa oficial do seu time do coração. Participa no 0800-342-1055. Agora você ouve a Ra com Crying the Rain na sua clube.

0: Clube, a rádio oficial da música boa, pra fechar muito bem o Love Songs. Você ouviu Whitney Houston?
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0: Tem presente sim, que tá se dando muito bem, tá levando camisa oficial do seu time do coração. É a Mariana de Fátima Silva, de Braslândia. Final do telefone 3474. Eu, Guto, fico por aqui, tô de volta no próximo sábado a partir das 11 da manhã. Pra você, uma excelente semana!
1: 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Essa música fez parte da trilha sonora da novela A Dona do Pedaço. 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Esse som marcou gerações no filme Dirty Dancing. 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Esse sucesso emocionou no filme Karate Kid. 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Esse hit foi tema do desenho Tarzan. 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
0: Você curtindo, ligado aqui na sua clube. Obrigada, Guto, pela sua entrega, foi maravilhoso. Nós vamos ficar juntinhos agora, ouvinte clube. Por aqui, a Flavinha na sua companhia até as 2 da manhã. Muita música boa e você, o melhor ouvinte do mundo, participando conosco no 0800-342-1055. Sabe o que é que tem de presente? A produção separou pra você multiprocessador da Mondial, 7 em 1. Música boa, claro que temos. A gente começa o Por Amor na sua clube com Bee Gees.

Legião Urbana, Monte Castelo, música boa pro melhor ouvinte do mundo. A gente agradece você que tá aí participando. Muita gente tá interessado aí nesse multiprocessador da Mondial. Quero ver se todo mundo aí também tem esse dom, esse talento aí na cozinha. Se você tiver, é só mandar um coraçãozinho aqui pra clube dizer: eu tenho esse talento. Ou eu não tenho, mas com esse equipamento, então, meu talento vai aflorar. Vou mandar beijo pra turma: Ceilândia, Andréia, Marcelo, Gabriel, Samambaia, Luciano, Rodrigo e também a Beatriz. Oi, Luziane, a Vanessa, o Danilo, o Rafael, e a Ariquemes, a Sandra, o Maurício e também a Natália. Música boa pra você, não para. Vamos curtir mais uma? Presentão aqui da sua clube, o passado pra você com Beyoncé.

0: Aqui é Clube Coldplay Paradise na sua Clube. Você ouve as melhores músicas, tem os melhores prêmios e, lógico, as mensagens mais apaixonadas.
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0: A Daniela de Vicente Pires pro Marcos, o marido dela. Ter você ao meu lado é saber que tenho com quem dividir as alegrias, os sonhos e os desafios da vida. Obrigada por cada gesto de carinho, por cada palavra de apoio e por fazer da nossa história algo tão especial. Ô, gente, que coisa mais linda. Vamos direto agora pro Guará? No Guará, o Ricardo, pra Fernanda, a esposa dele. Você é minha companheira de todos os momentos. Aquela que conhece os meus sonhos, caminha comigo em cada nova fase da vida. Eu sou muito feliz por tudo que construímos juntos. Que nunca nos faltem carinho, respeito e motivos pra sorrir. Lindo, né? Vamos agora pra Santa Bárbara. Quem tá na escuta conosco é a Bianca, que oferece essa mensagem pro Thiago, namorado dela. Ti, algumas pessoas chegam sem fazer barulho e quando a gente percebe, nossa, já ocupou um lugar imenso no nosso coração. Foi assim com você. Hoje eu não consigo pensar nos meus melhores momentos sem lembrar do seu sorriso e do seu carinho. Eu quero oferecer todas as músicas apaixonadas da Clube pra você. Então, vamos nessa? Essa é bonita. Whitney Houston, tema do filme O Guarda-Costas, na sua Clube.

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especial, da música boa. Tô gostando de ver aqui, pessoal. Tem muita gente caprichando, aproveitando a madrugada pra mandar sequências atrasadas. É muito importante. Temos sequência todos os dias? Temos. De domingo a domingo, às 9 da manhã, 1 da tarde, 7 da noite. Às vezes você vai anotando e esquece de enviar. Então, não esquece. Sabe qual que é o melhor horário? O horário que você pode. Na sua clube, a gente ouve mais uma música pra tocar fundo o seu coração. Bebe Rexha, Georgia Line e Florida. Baby Lane.

0: Never, never. Que linda essa do Simple Red pra fechar a primeira hora do Por Amor com muito romantismo. Que suavidade essa música, hein? Nossa, mas não vai dormir não, hein? Que agora, vamos pro resultado.
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0: 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Parabéns, Adriana Miranda Ribeiro do Itapuã, final do telefone 8014. Beijo no coração, a gente volta já já, tem mais uma hora de músicas. Fica aqui na Clube.
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Tá bom demais. Seguimos falando de amor, tocando fundo o seu coração, com muito carinho, com muita alegria. A gente agora tem pra você como presente, Encontro Marcado. Você sabe o que é o Encontro Marcado, né? É aquele show exclusivo no Auditório Clube com Zé Neto e Cristiano. Você e mais um convidado seu vão estar presentes nesse evento que vai contar também com toda a equipe clube. Maravilhoso, né? Participa conosco. 0800 342 1055 Gavin J.

programa bom demais ter você por aqui. Bom demais é saber que você tá aí se inscrevendo para esse encontro marcado. Você de todo o Brasil pode participar. 0800-342-1055. Show exclusivo no Auditório Clube com o Zé Neto e Cristiano. Beijo, Águas Claras. A Fernanda, o Robson e a Alice tomando um cafezinho. Ô, gente, com bolo, pode isso? Em Braslândia, a Juliana, o Renato e o Caio. No Novo Gama, a Tatiana, o Wesley, a Larissa. E o Naí, a Elaine, o Douglas e também a Vitória. Música boa pra toda essa turma linda e pra você que tá aí só curtindo a clube, James Blunt.

0: Ruby e The Temptations, My Girl, tema do filme Primeiro Amor com Macaulay Culkin. Separa aí a pipoca e pode assistir, que é um filme muito bacana. Finalzinho da hora tem encontro marcado com Zé Neto e Cristiano. Participa conosco, agora é hora de colocar a emoção pra fora.
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0: As mensagens mais lindas, a sua história de amor sendo revelada, sendo exaltada, enaltecida e, acima de tudo, respeitada. O Leandro, de Chapecó, para Priscila, a esposa dele: a melhor parte da nossa história, Pri, não está apenas nos grandes momentos, mas em tudo que vivemos no dia a dia. Nas conversas, nas risadas e no companheirismo. Eu encontro motivos para agradecer a Deus por ter você comigo. Que bonito, hein? Arrasou, Léo. A Vanessa, de Braslândia, para o Diego, namorado dela: você me mostrou que uma história bonita, Diego, é construída aos poucos. Com respeito, cuidado, confiança e muito companheirismo. Eu adoro dividir os meus dias com você e saber que ainda temos muitas lembranças bonitas para criar juntos. Para os apaixonados curtindo a Clube, nessa madrugada de segunda, Ricky Ocasek.

Clube e Hanson, Save Me. A rádio oficial da música boa te dá Alexa toda semana. Você tá ouvindo a Clube agora? Então capricha no áudio. Alexa, toca a Clube FM. Embaixo desse áudio, coloca os seus dados e boa sorte. 0800-342-1055. Finalzinho da hora tem convites pro encontro marcado com o Zé Neto e Cristiano. E já já tem o André Lima com você. Titãs na sua Clube.

0: Aqui é Clube Ahá, Hunting High and Low. Música linda pra gente fechar aqui o Por Amor da Clube.
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0: Já vamos nos despedindo, tá na hora de entregar presente. Encontro marcado com Zeneto e Cristiano. Duas vagas, vai pra Dainala Ramalho Correia, Ceilândia. Final do telefone 9953. Essas duas vagas vão pra você, Dainala. Você vai escolher quem é a pessoa que você vai levar. É a sua única preocupação, além, lógico, de qual roupa você vai vestir, e vai lá ensaiando já todas as músicas. Quem chegou por aqui? André, vai ficar com você, curtindo com você muita música boa, tem presente, tem perguntinha. Participa, aqui é Clube. Tá na Clube? Tá bom demais. Até o nosso próximo encontro. Beijo.
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3: Fergie, Big Girls Don't Cry.

muito bem-vindo, participa com a gente, manda sua mensagem. Hoje nós vamos bater aquele papo bem gostoso, trocar uma ideia e falar a respeito de homem, de postura de homem. É isso mesmo. Por muito tempo, homem foi ensinado que chorar era sinal do quê? De fraqueza, né? Mas hoje mostrar sentimento é visto por muitos como coragem. Será que dentro de um relacionamento, né, isso muda a forma da mulher enxergar o homem? Por exemplo, eu quero saber de você, homem que chora na frente da mulher, ele fica mais forte porque ele está mostrando ali o seu sentimento ou acaba perdendo o respeito da esposa, da namorada? O que você acha? Homem chorar, a mulher gosta de homem que chora ou a mulher já... Esse daí é meio fraco, hein? Na hora que eu precisar, não vai rolar. E aí, o que você acha? Qual é a sua opinião? Grava seu áudio, manda para clube no 0800-342-1055. Final da hora vai rolar presente. E olha que presente legal tem para você, o ventilador Mondial. É aquele com repelente. Além de refrescar, vai mandar os mosquitos embora. Tá querendo esse presentão? Então grava seu áudio, manda para clube. Eu quero saber se homem chorar, né, a mulher ali já vai achar que ele tá demonstrando fraqueza ou não. Diz aí. Bora começar com Bruno Mars. Talk to the Moon. Bom dia, boa semana. 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

0: Zé Ros. Comecinho dos anos 2000, né? Mas ela foi composta e gravada pelo Kiko Zambianchi em 1985.
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0: Sempre é muito bom ter você por aqui. Participa com a gente também, manda sua mensagem para clube. Você que tá aí no seu trabalho, ouvindo a gente. Bom trabalho, obrigado pela companhia. Uma excelente semana. Você que tá levando a clube de carona. Obrigado pelo carinho sempre, viu? Você que tá em casa, de boa, descansando. Daqui a pouquinho tem aquele ventilador Mondial com repelente. Agora é vento e proteção ao mesmo tempo. É bom demais, né? E eu quero saber de você o seguinte: homem que chora na frente da mulher, ele fica mais forte porque ele está demonstrando seus sentimentos ou acaba perdendo o respeito dela? Resumindo, você acha que mulher gosta de homem que chora? Qual é a sua opinião? Diz aí pra gente. José Luiz, bom dia!
2: Bom dia, meu amigo André Lima. Chorar, nego, faz aquele argumento. Homem que chora é frouxo. Homem que chora é... Não, nada a ver, cara.
0: Ah, é?
2: Eu acho que o cara chorar em frente a uma esposa, uma namorada, tipo, uma relação tá chegando ao final, alguma coisa não dá certo. O cara chorar em frente à esposa ou a namorada, é um sinal que o cara ama ela de verdade, entendeu?
0: Ah, é, rapaz.
2: Então, essa é o meu modo de pensar. Eu tá acho bom. Que chorar... Frente à namorada, a esposa, é uma questão de muito amor, entendeu? Me bota no sorteio, André. Tá na clube? Tá bom demais.
0: Na clube, Vanessa Calton.

Cultura Clube, tá bom demais. A rádio oficial da música boa, Dire Straits, So Far Away. Pra você, um ótimo dia ouvindo, curtindo a Clube, começando a semana. Gente, ninguém acertou as 6 dezenas da Mega Sena. E o prêmio acumulou e pode chegar a 45 milhões de reais. As dezenas sorteadas foram 23, 29, 33, 42, 43 e 57. 22 apostas acertaram 5 dezenas e vão receber um pouco mais de 89 mil reais cada uma. O próximo sorteio da Mega Sena acontece amanhã. Outras informações também no site da Clube, clube.fm.

0: E também para Luciana, Valparaíso, tal Marcelo, a Adriana e a Viviane. E daqui a pouquinho tem o ventilador Mondial com repelente. Tá querendo esse ventilador? Então manda sua mensagem para clube, tá? 0800-342-1055 é o nosso WhatsApp para todo o Brasil. E a gente tá falando a respeito de homem chorar. O que você acha, hein? Homem que chora na frente da mulher, ele fica mais forte porque ele tá mostrando ali os seus sentimentos ou acaba perdendo o respeito dela? Homem precisa esconder, né, a emoção para continuar sendo visto como forte? Ou homem chorar para você é de boa? Qual é a sua opinião? O que você pensa, hein? Conta aí pra gente.
1: Oi, gente da Clube, que eu Oi. Amo de paixão. Boa noite, André. Oi. Bom, sobre a pergunta, homem que chora, pra mim, é um dos mais fortes que existem.
0: Ah, é?
1: Eu dou muito valor a quem mostra seus sentimentos, tá? Tá na Clube, tá bom demais. Aqui é a Zezé de Jaboticabal, tá? Beijão.
0: Ô, Zezé, beijo pra você também. Obrigado pela companhia, uma ótima semana. Na Clube, chegando Nelly, Dilema, bom dia.

0: Fala Clube, tá bom demais. A rádio oficial da música boa, Fergie, Big Girls Don't Cry, de 2007.
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0: As melhores músicas pra gente curtir, relembrar, matar saudades aqui na sua clube. A sua participação também através do 0800-342-1055. Final da hora que tá chegando. Tem pra você o ventilador Mondial com repelente. E eu quero saber a sua opinião. Você acha que homem que chora na frente da mulher, ele fica mais forte? Ou esse homem, ele acaba perdendo respeito, né? Tem gente que acha que mostrar um sentimento, aquilo que está sentindo, transforma uma pessoa mais forte. Às vezes, acaba perdendo respeito. O que você acha? Qual é a sua opinião? Quero saber. Grava seu áudio, manda para clube. O que você pensa? Chorar aproxima ou faz a admiração diminuir? Ô Marta, bom dia.
2: Bom dia, André. Tô em casa, ligadinha na clube. Eu acredito que quando o casal briga e o homem se arrepende e chorou, ele tá demonstrando um sentimento de arrependimento. Acho que a mulher vai gostar assim. Oh. Ana Clube, tá bom demais.
0: Valeu, beijo pra você, Ana Clube, Atlantic Stars. Always.

0: Tá na clube? Tá bom demais. Avril Lavigne, I'm with you. Chegou a hora de faturar presente. 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
0: Bom demais é começar o dia se dando bem, né? E aqui na Clube é assim, você começa o dia faturando os melhores presentes. 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Vai refrescar o ambiente e ainda vai afastar os mosquitos, né, que incomodam. Ele é potente, silencioso. Quem tá levando esse super presente é o Samuel Souza Oliveira, Riacho Fundo 2. Final do telefone do Samuel é o 4295. Samuel, se deu bem demais, hein? Parabéns!
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0: bom demais. Brasil inteiro ligado, curtindo a clube.
1: Viva!
0: Chega junto por aqui, participa com a gente também, manda sua mensagem, tô te esperando no 0800-342-1055. Hoje, dia 17 de agosto, hoje é dia do pão de queijo, sabia? Aos nossos amigos mineiros, que fazem com certeza o melhor pão de queijo do Brasil, gente. Pãozinho de queijo é bom demais, né? Com um cafezinho, agora tem aquela onda de rechear o pão de queijo. Passa ali um requeijãozinho, coloca para dar uma gratinada, tem tanta coisa boa no meio do pão de queijo. Tem gente que coloca aquele doce de leite, outros estão fazendo aquele tipo churros, né? Com pão de queijo, gente, que delícia, dá água na boca. É bom demais. Ó, participa com a gente também, já vai rolar aquele presente. Você sabe que a Clube ama, adora te presentear. E no final dessa hora tem a caixa de som Bluetooth Aiva, aquela qualidade de som incrível para você curtir a Clube em todos os lugares. É bom demais, essa caixa é muito top. Com certeza você vai gostar. E aí, você tá querendo? Então manda sua mensagem pra gente, tá bom? Ó, bate-papo de hoje, estamos falando a respeito de homem chorar. O que você acha? Tem mulher que não gosta. Tem gente que acha que homem chorando, ele vai perder ali o respeito da mulher, né? A admiração da mulher. E você, o que você acha? Você acha que homem ele precisa esconder a emoção para continuar sendo visto como forte? Ou homem pode chorar à vontade? O que você pensa? Qual é a sua opinião? Grava seu áudio, manda aí para clube, que agora tá chegando esse grande sucesso de 1983. Cara, essa música é bacana demais. A composição dela, mas foi lançada em 87. Hurt Alone!

0: Também manda sua mensagem, você tem no seu plantão, trabalhando, levando a clube de carona no Tapetão Preto, galera do Tapetão Preto, né? Motoristas por aplicativo, taxistas, caminhoneiros, carreteiros, motoristas de ônibus. Obrigado pelo carinho sempre, viu? Aproveita também para mandar sua mensagem. Sol Nascente, bom dia para Marta, para Noata, o Lucas, Franca, Weber, Campos Altos, o Fabrício, Três Corações, a Marcinha. E você, onde você está ouvindo a clube, já aproveita também para mandar sua mensagem. Finalzinho da hora, vai rolar presente. 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Qualidade incrível. Com certeza você vai gostar. É para ouvir a clube em todos os lugares. E eu quero saber a sua opinião. Homem que chora na frente da mulher. E aí? Ele fica mais forte, né? Porque ele tá mostrando ali seus sentimentos. Ou o homem que chora, ele acaba perdendo, né, o respeito da mulher. Qual é a sua opinião? Quero saber, grava seu áudio, manda aí pra clube. Bom dia.
1: Bom dia, Lailane. Tô acompanhando a clube aqui do meu trabalho. Oi, eu acho que quando o homem chora, pra mim, perde a admiração. Porque tá tentando convencer através das lágrimas. Pra mim, não passa confiança nenhuma. E pra mim não é verdadeiro também.
0: E você, o que você acha? Conta aí pra gente, manda sua mensagem. Backstreet Boys.

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0: Clube, tá bom demais, hein? Nexus by My Side, pra você um ótimo dia. Vamos falar de futebol, Campeonato Brasileiro. Nesse final de semana tivemos a 23ª rodada e o Fluminense recebeu o líder do campeonato, o Palmeiras, e perdeu por 3-2. No sábado, tá? No sábado também, Atlético Paranaense e Bragantino ficaram no empate em 1-1. O São Paulo também empatou em 1-1 com o Coritiba. Chapecoense 3, Bahia 3. E o Vasco da Gama recebeu o Santos e o Thiago Mendes não quis cumprimentar o Neymar. Deixou o Neymar no Vasco. Sabe o que aconteceu, né? O Vasco perdeu para o Santos em casa por 3-0. 3-0 também o Atlético em cima do Grêmio. E o Mirassol recebeu o Flamengo, perdeu por 5-1. Vitória 1, Botafogo 0. O Corinthians, jogando em casa, perdeu para o Cruzeiro por 2-1. Hoje, para fechar a rodada, tem Internacional e Remo, às 8 da noite. Na liderança do Campeonato Brasileiro, continua o Palmeiras, agora com apenas 3 pontos na frente do Flamengo. Palmeiras, 48 pontos. Flamengo, 45. O Atlético Paranaense tem 41 pontos e na quarta colocação aparece o Fluminense com 38 pontos. Na zona do rebaixamento estão Internacional, que joga hoje, com 23, Remo com 22, Vasco da Gama também com 22 e a Chapecoense na lanterna do campeonato com 11 pontos. 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
0: Manda sua mensagem pra gente que daqui a pouquinho tem presente. Ó que delícia! Caixa de som Bluetooth Aiva, pra você curtir a Clube com aquela qualidade de som incrível. Manda sua mensagem 0800-342-1055. É o nosso WhatsApp pra todo o Brasil. Estamos falando a respeito de homem chorar, né? E aí, homem que chora, ele demonstra fraqueza? Você acha que mulher gosta de homem chorão? Que você acha, hein? Isso é um preconceito antigo ou não? Ô, Marcinha, conta aí pra gente, bom dia.
2: André, bom dia, tudo bem?
0: Tudo jóia.
2: Eu acho que é ultrapassado, sabe? Se pensar que homem não chora. Lógico que chora, ser humano. O maior homem do mundo, né? Aquele homem lá, aquele, o nosso salvador, chorou, né? Quem somos nós?
0: Aí,
2: então, eu acho que o homem que assume, ele é forte, entendeu? Determinado, ele sabe o que quer. Então, não tem mais essa barreira de falar que o homem é fraco, que não deve chorar, que não sei o quê. Então, chora mesmo. Beijos, tô na Clube, tá bom demais.

0: Tá na clube, tá bom demais. Air Supply, Lonely the Night.
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0: Na clube você começa seu dia sempre muito bem, com música boa, relembrando, matando saudades, aquela viagem no tempo do jeito que a gente gosta, né? Samambaia, bom dia pro Ricardo, a Débora, a Mônica, o Naíta, a Wesley, a Patrícia, também a Jaqueline. E você, onde você está ouvindo a clube? Barretos do Trampo. Ouvindo a gente, tá o Paulo Contelli, Parnamirim e Jailson levantando, né? Pra mais um dia de rala. E você, hã? Tá querendo esse presente da clube também? Caixa de som Bluetooth Aiva, qualidade de som incrível. Presentão que a gente quer entregar pra você no finalzinho da hora, tá bom? Então corre, manda sua mensagem pra gente que dá tempo. 0800-342-1055 é o nosso WhatsApp pra todo o Brasil. E eu quero saber a sua opinião. O que, que você acha? Homem que chora na frente da mulher, ele fica mais forte, a mulher considera mais esse homem, afinal de contas, ele está demonstrando o seu sentimento, né? Ou acaba perdendo o respeito dela? Você respeitaria um homem que chora, que demonstra o seu sentimento? O que você acha? Qual é a sua opinião? Você foi ensinado que o homem chorar é fraco, né? E hoje em dia, o que você pensa? Ô, Valdinei, e aí, rapaz, conta pra gente.
2: É, eu acho que o homem chorar é normal, viu?
0: É.
2: E o outro, né? Porque o homem vai tirar a masculinidade da pessoa. A masculinidade do homem, sabe porque eu tô chorando? Ó, e o melhor lugar pra chorar, né? Quando quiser chorar, é debaixo de chuveiro, viu? É debaixo de chuveiro, porque aí ninguém vê. Tá bom, André? Tá na clube, tá bom demais.
0: E você, o que, que você acha? Homem precisa esconder a emoção, né? Pra continuar sendo visto como forte? Ou homem pode chorar de boa? O que, que você acha? Nico Rezende, esquece bem.

0: Clube, tá bom demais. Sebastião Yatra com Isabela Monet, amanhã no One. Bora faturar presente.
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0: Sempre os melhores prêmios pra você. Na Clube, caixa de som Bluetooth Aiva, qualidade de som, conexão sem fio, luzes em LED pra deixar sua música ainda mais incrível. E você vai curtir a Clube em todos os lugares. Quem tá levando esse presente é a Jéssica Fernandes Ferreira, Águas Claras. Final do telefone da Jéssica é o 2212. Jéssica, começou a semana, hein? Se dando bem. Parabéns.
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Começando a semana, estamos na segunda-feira, dia 17. Que seja uma semana incrível para você, uma semana produtiva. Bora ir atrás daquilo que a gente não conseguiu ainda, né? Que seja uma semana de muitas realizações. Eu sou o André, sigo junto com você aqui na Clube. Estamos ao vivo para todo o Brasil. E você participa com a gente também. Você sabe que a gente ama, adora te presentear. No final dessa hora vai rolar mais um super presente. Tem para você, ouvinte Clube, umidificador Mondial, para deixar o ambiente mais gostoso, melhor, mais agradável, confortável, ajuda na respiração, é bom demais, viu? Tá precisando de um presente desse para deixar no quarto, na sala, no seu escritório, facilita muito a vida. Manda sua mensagem então, tô te esperando por aqui, tá bom? 0800-342-1055 é o WhatsApp da Clube para todo o Brasil. E você que tá aí, ó, já levantando, preparando aquele cafezinho, né? Pensando no que vai fazer da vida, aproveita para responder a nossa pergunta. Eu quero saber a sua opinião. Estamos falando a respeito de homem chorar. Você acha que homem que chora na frente da mulher, ele fica mais forte porque ele está ali demonstrando, né, os seus sentimentos, aquilo que ele está sentindo? Ou o homem que chora, ele acaba perdendo o respeito? O que que você acha? Qual é a sua opinião? Chorar aproxima ou faz a admiração diminuir? Conta aí pra gente. Bora fazer aquela viagem no tempo? 1985, a gente relembra agora Robin Gibb, Like a Fool. Pra você, uma ótima semana.

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1: Tá na clube, tá bom demais. Caetano Veloso sozinho.
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1: E aqui na clube você nunca está sozinho. A gente faz aquela companhia legal pra você todos os dias, 24 horas por dia. E claro que você participa também, né? Mandando a sua mensagem. No final da hora vai rolar presente. Umidificador Mondial. Olha que presente legal. Ajuda a melhorar e umidificar o ar, né? O ambiente fica bem melhor, mais agradável. Dá pra você deixar no quarto, na sala. Dá pra levar pro escritório. Gente, é bom demais. E aí, você tá querendo? Então manda sua mensagem pra clube no 0800-342-1055. Quem tá ouvindo, curtindo a clube nesse comecinho, né? De semana, de segunda-feira. No Gama tá o Alexandre, a Fabiana e também a Cristiane. Vicente Pires, bom dia pro Rogério, pra Simone, pra Tânia. Cidade Ocidental, Leandro, a Elaine, a Priscila. Em Varginha tá o Maurício, a Andréia e também a Natália. E a nossa conversa de hoje é a respeito de homem chorar, né? Aquele homem que chora na frente da mulher. E aí, você acha que ele fica mais forte ou você acha que acaba perdendo o respeito da mulher, hein? O que, que você acha, Newton, de homem que chora? Conta aí pra gente, rapaz.
3: André, não existe lugar nenhum onde tá escrito que um homem não deva chorar.
1: Aí, ó.
3: Quer dizer, se ele chora perante uma mulher, ele tá dando um sinal de rendição, ele tá se rendendo a ela e confessando alguma coisa, sendo submisso. Então, homem chora sim, com certeza. E tá na clube, tá bom demais.

0: Clube, tá bom demais, The Cars Drive. Na Clube você começa o dia com música boa, tem presente pra você no final da hora e começa o dia com informações também. Gente, mulheres representam 34,8% das candidaturas registradas para as eleições de 2026, segundo dados do Tribunal Superior Eleitoral, TSE. São 7.134 candidaturas de mulheres e 13.362 de homens, em um universo de 20.496 registros apresentados para os cargos de presidente, governador, senador, deputado federal, estadual e deputado distrital, além de vices e suplentes. A participação feminina passou de 33,8% nas eleições gerais de 2022 para 34,8% em 2026. Outras informações no site da Clube, clube.fm.
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0: Pra você que tá levantando agora, curtindo a Clube, seja muito bem-vindo, é bom demais ter você por aqui, tá preparando aquele cafezinho gostoso, hein? Já preparando aquele mate, né? Pra poder começar muito bem o dia. Obrigado pela companhia. Riacho Fundo, bom dia pro Vinícius, a Mariana e também a Rosana, Braslândia, tá o Thiago, a Vanessa e a Cíntia. E você, tá acordando onde? Já manda sua mensagem. Daqui a pouquinho tem o umidificador Mondial pra deixar o ambiente aí mais agradável, mais confortável. Ajuda demais, né? E a nossa pergunta, o nosso bate-papo de hoje é a respeito de homem que chora, né? Você acha que homem ele pode chorar na frente da mulher, é de boa, é tranquilo, né? Ele vai demonstrar os seus sentimentos, vai reforçar ali, ficar mais forte perto da mulher, ou ele acaba perdendo respeito quando o homem chora na frente da mulher? O que, que você acha? Qual é a sua opinião? O homem pode ou não pode chorar? Ô, Fabrício! O que você acha? Conta aí pra gente.
2: Homem não chora, viu? Não. Mas caso isso aconteça, pode-se dizer então que ele está totalmente amargurado e arrependido. Ah, é? Não vamos dizer que ele ama não, mas que ele está muito sofrido pelo tudo que ele cometeu. Tá na Clube, tá bom demais.
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0: Fala, Clube Tá Bom Demais, Rick Astley, Car for Hell.
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0: Começando o dia com a Clube é muito bom. Seja bem-vindo por aqui, participa com a gente também, manda sua mensagem. Tô te esperando, hein? Tá chegando a hora, já tem presente. Você sabe que a Clube ama te presentear. Tem umidificador Mondial, olha que presente legal. Pra você que tá levantando agora, se dá muito bem, deixa o ambiente aí muito melhor, né? Pra poder respirar de boa, tranquilo, o quarto, a sala, seu escritório, é bom demais. E aí, esse presente vai te ajudar? Então manda sua mensagem pra Clube, já vai rolar, viu? Estamos falando a respeito de homem chorar. Você acha que homem que chora na frente da mulher, ele fica mais forte, né? Porque ele tá ali mostrando seus sentimentos, aquilo que ele está sentindo no momento, ou ele acaba perdendo o respeito? O que você acha? Homem, ele pode ou não pode chorar? Cidade Ocidental, bom dia pro Leandro, pra Helene, também pra Priscila, Varginha, quem tá curtindo é o Maurício, a Andréia e a Natália, Santa Maria, o Roberto, a Cátia e a Larissa, Ariquemes, o Diego, a Sandra e também a Ana Carolina. E você, onde você está ouvindo a Clube? Já conta aí pra gente, tá bom? Oi, Magda, bom dia.
2: Bom dia, Clube, bom dia, André. Eu acho que o homem fica mais forte, porque ele mostra que esse sentimento é de coragem, não de fraqueza. E quando o homem é de verdade, ele sente, porque, claro, ele é também ser humano. Mas no final das contas, ele procura encarar os problemas e resolver mesmo assim. Desejo uma ótima semana pra todo mundo. E aqui é Clube, tá na Clube? Tá bom demais.

0: Clube, tá bom demais. Esse é o Leonardo, te amo demais. Bora faturar aquele presente.
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0: Umidificador Mondial, presentão, hein? Quem tá levando é o Anderson de Souza Cardoso, Candangolândia. Final do telefone do Anderson é o 2252. Ô Anderson, se deu bem demais, parabéns.
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começando mais uma semana, aquela semana novinha para você começar a fazer tudo diferente. Ou se foi boa semana passada, a fazer tudo de novo, né? Por que não? Estamos no dia 17 de agosto, eu sou o André, sigo junto

0: Claro que tem você participando por aqui também, através do 0800-342-1055.
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0: Bate-papo de hoje, polêmico. Quero saber a sua opinião. Homem pode chorar? Homem chora ou homem não chora? Imagina a situação do homem chorando na frente da mulher. Você acha que isso é bom, é positivo? O homem fica mais forte, mostra seu sentimento? Ou ele acaba perdendo o respeito dela? Qual é a sua opinião? Manda sua mensagem. Chorar aproxima ou faz a admiração desaparecer, sumir? Grava seu áudio, manda aí para clube. No finalzinho dessa hora tem presente. Tem inscrição para a Maratinha 2026. Você vai levar o seu pequeno atleta para correr, se divertir. Vai ser bom demais. Tá querendo essa inscrição? Então manda sua mensagem pra gente. Hoje, dia 17 de agosto, é aniversário do cantor e compositor Zezé de Camargo, Mirosmar José de Camargo. E a gente relembra essa daqui com ele. 1995, Sem Medo de Ser Feliz, Zezé de Camargo e Luciano. Parabéns, Zezé. Felicidade.

0: Arena Clube tá bom demais. Marcos Sabino, Reluz. Loterias Clube. Gente, ninguém acertou as 6 dezenas da Mega Sena sorteada ontem. E o prêmio acumulou. Pode chegar a 45 milhões de reais. As dezenas sorteadas da Mega foram 23, 29, 33, 42, 43 e 57. 22 apostas acertaram 5 dezenas e vão receber um pouco mais de 89 mil reais cada. O próximo sorteio da Mega acontece amanhã. Você pode conferir também outras informações no Instagram da Clube, é @clubefmbrasil. Se você ainda não segue a gente, vai lá seguir, tá bom? Ó, bate-papo de hoje. Homem pode ou não pode chorar? O que você acha? Qual é a sua opinião? Você acha que mulher gosta de homem que chora, né? Ou você acha que, de repente, ela acaba perdendo o respeito, né? Por aquele homem chorão. Qual é a sua opinião? Quero saber. Manda sua mensagem aí no finalzinho da hora. Vai rolar aquela inscrição para Marotinha 2026, para o seu filhote, né? Seu pequeno atleta. Se divertir muito, correr bastante e você junto com ele. Vai ser bem legal. Manda sua mensagem aí. Oi, Mari. Bom dia.
1: Bom dia, clube. Ai, eu acho tão bonitinho vendo o homem chorar.
0: Ah, é?
1: Ele faz cara de arrependido e sofrido. É só naquele momento ali. Depois secou as lágrimas, voltam mais forte, né? Eu acredito que quando o homem chora, ele se entrega, ele é verdadeiro.
0: Ah, é?
1: No momento do choro, eu acho que ele não deixa de ser homem por causa disso. Ele se torna forte sendo fraco. Beijo.
0: Valeu, beijo pra você também. E a sua opinião, qual que é? Bora de música? Bryan Adams, chegando na Clube. Ah,

0: Clube tá bom demais, Beyoncé, Replace Ball. Pra você um ótimo dia ouvindo Curtindo a Clube 526. Samambaia, bom dia pro Gustavo, pra Flávia e também pra Caroline. Da Guatinga, quem tá ouvindo é o Daniel, a Michele e a Regina. Águas Lindas, abraço para o Bruno, Cristina e também pra Eliane. Uberaba, bom dia pro Felipe, pra Paula e pra Jéssica. Pra você também, uma ótima, uma excelente semana. 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

0: às 8 da noite. Outras informações também no site da Clube, clube.fm. Ó, vamos falar da tabela antes. Na liderança do Campeonato Brasileiro está o Palmeiras com 48, Flamengo com 45, um jogo a menos. Terceira colocação tem o Atlético Paranaense com 41 pontos e na quarta está o Fluminense com 38. Lá na zona do rebaixamento está o Internacional com 23, Remo e Vasco com 22 e a Chapecoense, né, segurando a lanterna com 11 pontos. E eu quero saber a sua opinião. O que, que você acha, hein? Homem que chora na frente da mulher, ele fica mais forte por mostrar os seus sentimentos ou esse homem acaba perdendo o respeito da mulher, hein? O que, que você acha? Chorar aproxima ou faz a admiração diminuir? Conta aí pra gente, grava seu áudio, já já tem pra você inscrição pra Marotinha 2026. Você vai levar o seu filhão, atleta, o seu pequeno, pra se divertir muito, correr, e você vai se divertir junto com ele. Ô Raquel, o que, que você acha? Conta aí pra gente.
1: Olha, André, na minha opinião, o homem tem que chorar, tem? Sim.
0: Ah, é?
1: Ele é um ser humano normal, como todo mundo.
0: Entendi.
1: É, não é feito de aço, o coração não é de pedra. Então tem que chorar, tem
0: aí,
1: que botar pra fora os sentimentos. Tá na clube? Tá bom demais. Beijo.
0: Valeu, Raquel. Beijo pra você.

0: Da Clube tá bom demais. Esse é o Dalton, muito estranho. Chegou a hora de se dar bem na Clube.
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0: Inscrição pra Barotinha 2026, pra você levar o seu pequeno pra se divertir, participar dessa corrida, que vai ser bem legal. Quem tá levando é a Érica Regina Nascimento, lá do Norte. Final do telefone da Érica é o 5808. Ô Érica, começou a semana se dando muito bem, parabéns, viu? Pra você uma semana produtiva, abençoada, cheia de coisas boas. A gente volta a se falar amanhã. Fiquem todos com Deus, um super beijo e até lá, valeu!
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você que tá sintonizado aqui na 104.5 na manhã dessa segundona. Segundamos nesse dia 17 de agosto de 2026. Mais uma semana começa, mais um dia está iniciando e eu tô feliz demais por ter a sua companhia junto comigo aqui na Clube FM Chapecó. E é por isso que eu, Ana Rodrigues, vou contigo até as 8 da manhã com muita alegria, com muita música boa pra você deixar o dia naquele ritmo, daquele jeito, começar com toda a empolgação. Além disso, teremos muita informação do que está acontecendo em Chapecó e região, com atualização da previsão do tempo para você ficar 100% informado e atualizado junto com a gente da Clube FM Chapecó. E olha só, para combinar com o início da semana e também para te ajudar nos afazeres, quando você precisa dar aquela manutenção, arrumar alguma coisa em casa, apertar algum prego para você não ter que utilizar a pontinha da faca, tenho para você hoje uma maleta de ferramentas com mais de 140 peças. Tem chaves, tem alicate, tem parafusos, tem brocas, tem muita coisa mesmo. São mais de 149 peças, aliás, pra você aproveitar e não passar mais sufoco e nem perrengue na hora que tiver que arrumar alguma coisa em casa, fazer uma manutenção ali no carro ou na moto, pra você aproveitar e não precisar pedir emprestado. Então, se eu fosse você, não perdia tempo, já mandava sua mensagem no 3361-3150, que o WhatsApp da Clube FM Chapecó já está disponível. E nesta segundona, quero saber de você uma coisa. Se a segunda fosse uma pessoa, o que que você diria? Você agradeceria por ela ter chegado? Você mandaria ela embora? O que que você falaria pra segunda se ela fosse uma pessoa? Manda lá e assim você já concorre à maleta de ferramentas com mais de 140 peças. Mas agora, vamos com eles, né? Bruno e Marrone e Jorge Matheus.

aqui no nosso Clube Bom Dia. E pra você que ligou o rádio agora, sintonizou na 104.5, ou até mesmo pra você que já estava aqui sintonizado, aproveitando muito a música boa, começando o dia daquele jeito com a Clube FM Chapecó, desejo a você uma excelente segunda-feira, uma excelente semana, abençoada de muitas coisas boas, de muita música boa, e é claro, de Clube FM Chapecó, pra te ajudar em mais uma semana pra fazer acontecer daquele jeito. E olha só, pra começar o dia já naquele embalo e também pra você já ganhar um presente, tentar a sua sorte, tenho pra você hoje uma maleta de ferramentas com mais de 140 peças pra você aproveitar e não passar mais perrengue. Porque tem alicate, tem chaves no geral, tem parafuso, tem broca, tem muita coisa mesmo que eu não sei nem o nome de tanta coisa que tem aqui na maleta. Então, se eu fosse você, não perdia tempo, já mandava o seu alô e a sua mensagem no 3361-3150, que o WhatsApp da Clube FM Chapecó já está disponível. E eu, Ana Rodrigues, estou por lá te esperando pra gente conversar, trocar uma ideia e pra você me contar uma coisa. Se a segunda-feira fosse uma pessoa, o que que você diria a ela? Você agradeceria por ela ter chegado, mandaria embora, xingaria ou até daria um abraço nela? Manda lá e assim você já está concorrendo à maleta de ferramentas.

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0: você que chega, vem também no 3361-3150, que na manhã dessa segundona, nesse início de semana, eu tô por lá te esperando, tá? Nesse dia 17 de agosto de 2026, que eu estou sentindo que a sorte está contigo, meu querido ouvinte, e que você vai ganhar essa maleta de ferramentas com mais de 140 peças, pra não passar mais sufoco, nem perrengue, não precisar pegar a chave lá com ponta, a chave não, né? Aliás, a faquinha com ponta pra ir apertar um parafuso, pra ir ajeitar alguma coisa. Então, se eu fosse você, não perdia tempo, já mandava sua mensagem no 3361-3150, que eu tô por lá te esperando pra gente bater um papo, trocar uma ideia e pra você me contar uma coisa, que hoje quero saber de você, tá? Se a segunda-feira fosse uma pessoa, o que que você diria a ela? Você iria agradecer por ela ter chegado? Ia ter falado, ia falar coisas bonitas? Iria agradecer pela presença dela por mais um dia começar? Mais uma semana também está iniciando? Ou você brigaria com ela? Falaria, nossa, veio muito cedo, quando você vai embora? O que que você falaria pra segunda-feira se ela fosse uma pessoa? Manda lá pra mim e assim você já concorre a essa maleta de ferramentas com mais de 140 peças, presentaço da sua clube na manhã dessa segundona pra começar a semana daquele jeito.
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0: Mas agora vamos mudar um pouco a trilha, porque chegou nos momentos que eu mais gosto aqui com vocês, que é informar das coisas que está acontecendo em Chapecó e região. E hoje venho falar com vocês aqui da nossa região oeste, extremo oeste, pra você também ali, ó, que está me ouvindo no meio oeste, das demais regiões que vão passar nesse trecho, porque hoje a ponte do Rio Uruguai, ali na SC-480, entre Chapecó e Nonoai, terá o trânsito operando no sistema Pare e Siga na manhã, na verdade ao longo do dia de hoje, né, dessa segunda-feira. A alteração desse trânsito ocorrerá a partir das 8 horas da manhã até as 18 horas, ou seja, até as 6 da tarde, e durante a realização dos serviços para instalação da iluminação na estrutura, terá aquela operação do Pare e Siga, tá? Então, às vezes, você pode ser o sortudo que vai chegar lá e vai estar seguindo o trânsito, vai estar fluindo e você vai passar sem nem precisar esperar, ou você pode ser também o azarado que vai ficar ali uns minutos cozinhando em banho-maria, esperando a sua vez de passar. O trecho fica entre o KM-166 da rodovia, na divisa entre Santa Catarina e Rio Grande do Sul. E a orientação é que para todos os motoristas que reduzam a velocidade, tenham a atenção redobrada durante o período de execução dos trabalhos, já que o fluxo será controlado no local, e também preste atenção na sinalização que vai ter naquele trecho do KM-166 da rodovia entre Santa Catarina e Rio Grande do Sul. Então, lembrando você que conhece alguém, ou até mesmo você que iria passar ali pela ponte do Rio Uruguai na 480, na SC, entre Chapecó e Nonoai, venho te falar, te avisar, conselho de amiga, que hoje terá essa alteração do trânsito a partir das 8 da manhã até as 6 da tarde, para que seja instalada então a iluminação na estrutura daquele trecho na manhã dessa segunda-feira. Então, se você iria passar por ali, tem esse cuidado, né, essa atenção, porque terá a operação do Pare e Siga, mas se caso você puder mudar aí amanhã ou nos próximos dias, melhor ainda, que você não vai ter esse transtorno de talvez chegar ali e ter que ficar esperando, de ter que ficar naquela coisa se vai, se não vai, na operação Pare e Siga, tá bom?
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0: Outra informação muito importante pra você é da previsão do tempo, pra você se organizar pra essa semana, afinal de contas, pegamos os dias de umidade semana passada. Ontem foi um calor, mas um calor que, meu Deus do céu, deu um sabor verão e eu adorei, né? Não sei você, mas eu adorei. No entanto, todavia, não é algo muito legal porque não estamos na estação correta para dar esse calor, né? Mas é sobre isso. E hoje, segunda-feira, seguimos também nesse embalo de calorão. O dia já começou ali na casa dos 19, 20 graus e segue assim com aumento de temperatura, podendo chegar até na casa do 31 a 32 graus nessa segunda-feira, dia 17. Não teremos previsão de chuva, o dia não fica nublado, muito pelo contrário, o sol brilha em toda a nossa região. Amanhã, terça-feira, dia 18, também seguimos assim. 25, a mínima de 17 e a máxima de 29 graus. Sem previsão de chuva, fica bem ensolarado pro dia de amanhã. E também não teremos previsão ali, ó, de tempo nublado, ou então do nada uma chuva, uma coisa assim. Na quarta-feira, dia 19, já muda um pouco o cenário, porque a mínima será de 18 graus e a máxima de 24. A temperatura começa a cair. Na quarta-feira, fica nublado. A previsão é que o sol não dê muitas caras, que fique ali um tempo meio preguiçoso, que não apareça. E na quarta-feira, pode-se ser que aconteça em algumas partes da nossa região algumas pancadas isoladas e fracas de chuva. Já na quinta-feira, dia 20, a mínima é de 11 graus e a máxima será de 20 graus, podendo chegar até na casa dos 21 com presença de chuva para a nossa quinta-feira. Uma chuva leve, mas sim previsão de chuva para a quinta. Já na sexta, sábado e domingo, teremos a temperatura mais amena, né? Então, dias mais frios, só com a presença do sol e dias nublado. Fique tranquilo, tá? Que essa previsão do tempo pode atualizar, que o tempo anda bem doidinho. E a gente da Clube FM Chapecó vai seguir te informando não só da previsão do tempo, mas alterações do trânsito e muito mais para você ficar 100% informado e atualizado junto com a gente. Mas agora, vamos dar sequência à nossa programação, né? Afinal, segundou. E pra você que chega, um excelente dia, tá? Vem com a gente da 104.5 fazer acontecer naquela energia boa.

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0: bom dia pra você que tá sintonizado aqui na 104.5 na Rádio Oficial da Música Boa, Clube FM Chapecó, na manhã dessa segundona, dia 17 de agosto de 2026. Desejo a você uma semana abençoada, uma segunda incrível, que você tenha muito Clube FM Chapecó pra fazer o dia acontecer com muita música boa, muita alegria e ainda presente, só porque eu, Ana Rodrigues, não estou de mãos abanando. Tenho pra você hoje, na manhã dessa segundona, uma maleta de ferramentas com mais de 140 peças, pra você não passar mais sufoco e nem perrengue, na hora que tiver que arrumar alguma coisa em casa, no carro ou na moto, em qualquer lugar, você vai ter essa maleta salva-vidas pra te ajudar nas manutenções. Então, se eu fosse você, não perdia tempo, já mandava o seu alô e a sua mensagem no WhatsApp da Clube.
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0: 3361-3150 é o WhatsApp da Clube FM Chapecó. Chega por lá, manda a sua mensagem, o seu bom dia e também me conta uma coisa. Se a segunda-feira fosse uma pessoa, o que que você diria a ela? Você agradeceria a segunda por ter chego? Você diria coisas bonitas ou você brigaria com ela, xingaria a segunda? Me manda lá e assim você já concorre a maleta de ferramentas com mais de 140 peças presentaço da Clube, tá bom? Vamos lá mandar beijos e abraços pra nossa audiência. Claudemir do bairro Santa Maria tá por aqui. Bom dia, Ana, me coloque nesse sorteio. Meu filho tá fazendo aniversário e com certeza essa maleta seria um ótimo presente. Valeu, Claudemir, tá participando e concorrendo, meu amigo. Excelente dia pra você e um feliz aniversário pro filhão, tá bom? Obrigado pela companhia. Eliane também já tá sintonizada. Bom dia, Ana. Se a segunda-feira fosse uma pessoa, hoje eu daria um abraço nela, pois estou de férias, indo viajar. Coisa boa, Eli. Aproveite as férias, um beijão pra você. Josiane também tá sintonizada. Bom dia, Aninha. Se a segunda fosse uma pessoa, eu agradeceria, mas se for uma segunda de feriado, a gente fica mais feliz. Valeu, Josi. Beijão pra você, tá participando. Everton Patrick, do bairro Universitário, também já tá na escuta, tá participando e concorrendo, meu amigo, do sorteio da maleta. E ele disse que hoje é o aniversário dele, é o quê?

0: Parabéns, meu amigo! Excelente dia pra você, que essa nova fase venha repleta de muitas coisas boas, muita felicidade, realizações e também de Clube FM Chapecó. Excelente dia pra você, tá participando e concorrendo. Bom dia, Ana! Boa semana, estamos na escuta e me coloque nesse sorteio. Mandou a Gilca, do bairro Santa Maria. Beijão, lindona, tá participando. Carlos Alberto, do Cristo Rei, também tá chegando junto. Se segunda-feira fosse uma pessoa, eu diria, pode vir com mais simpatia, alegria, calma e muita fé em Deus para segurar os obstáculos que teremos. Me coloque nesse sorteio, porque se tá na clube, tá bom demais. Valeu, Carlos! Tá participando e concorrendo. Excelente semana pra você. A Rua também tá chegando junto. Segundamos. Depois de um final de semana de muita luta, espero que seja uma segunda calma e de vitórias. Me coloque nesse sorteio. Beijão, lindona. Tá participando. José Mário de Lima também já tá sintonizado. Gostaria de participar do sorteio. Sempre falo para a segunda. Bom dia, sua linda. Seja bem-vinda. Valeu, José. Tá concorrendo, meu amigo. Excelente semana. A Zilis também já tá sintonizada, mandando seu alô. Obrigada pela companhia. E Stephanie também já tá mandando mensagem. Excelente semana, Ninha. Me coloque nesse sorteio. E com certeza eu diria a segunda. Vai com calma, porque teremos ainda o resto da semana para enfrentar. Valeu, Sté. Tá participando. Edmar também tá sintonizado e levando a clube de carona, motora de aplicativo, Ana. Sempre entrego a Deus a segunda, então diria muitas coisas boas a ela. Tenhamos uma semana abençoada. Valeu, meu amigo. Tá participando. Adriela tá sintonizada ou será que é a pequena? Bom dia.
1: Oi, Ana.
0: Oi.
1: Eu quero
0: participar
1: do sorteio, quem tá na
0: clube
1: tá bom demais.
0: Beijão, coisa linda. Tá participando e concorrendo. Um beijo pra você e um beijo pra mamãe Adriela, que tá sintonizada. Flávio do Universitário também já tá na audiência, participando e concorrendo. Diogo tá chegando junto, me coloque no sorteio. E eu brigaria com a segunda. Segunda não é vida. Valeu!

0: falar, porque algumas são boas e outras é uma baita preguiça. Marília indo treinar, coisa boa, lindona. Um ótimo treino pra você e uma excelente semana. Obrigado pela companhia. Elisandro do bairro Palmital também tá chegando junto. Grande abraço pra você. Fernandinha Botega também já tá na audiência. Bom dia, lindona. Se a segunda-feira fosse uma pessoa, eu abraçaria e diria: tenha paciência comigo, que da semana estamos cheios de trabalho, porém bem-vinda. Valeu, Fernanda, tá participando e concorrendo, lindona. Beijão pra você, excelente semana. Rô, já tá participando. Ana, me coloque no sorteio. Meu esposo, José Mendes, tá participando, Rô. Beijão pra vocês, vou ficar na torcida, tá bom? Aninha, minha xará, também já tá chegando junto. Gilmar também já tá na audiência. Adriano já mandou o seu alô, levando a clube de carona. Uma ótima semana para todos nós. Que Deus abençoe a segunda-feira. Amém. Que seja uma semana próspera. Valeu, meu amigo, tá participando e concorrendo. Vem você também agora no 3361-3150, que hoje tem uma maleta de ferramentas presente da sua Clube FM Chapecó pra te ajudar nas manutenções e você não passar mais perrengue.
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0: 3361-3150 é o WhatsApp da Clube FM Chapecó. Não perde tempo, vem comigo lá no WhatsApp, manda sua mensagem, chega junto. E também me conta uma coisa, se segunda-feira fosse uma pessoa, o que que você diria a ela? Me manda lá e assim você já concorre a uma maleta de ferramentas com mais de 140 peças, pra não passar mais sufoco e nem perrengue, pra te ajudar agora nas manutenções de casa, no trabalho, na moto, em qualquer lugar, quando você precisar, você vai ter essa maleta salva-vidas pra te ajudar. Vamos agora mandar um beijo pra nossa audiência. Bom dia, Carlinha!
1: Bom dia, Aninha, minha linda. Tudo bem?
0: Tudo bem.
1: Se a segunda-feira fosse uma pessoa, depende da pessoa, a gente ia querer pular, que nem a gente quer pular a segunda já pra quinta, pra sexta, né? Mas dependendo da pessoa, a gente queria que ficasse, queria que fosse um feriadão. Abração, ótima segundona.
0: Abraço, lindona, tá participando e concorrendo, uma excelente semana pra você. Bom dia, Aninha, tudo bem? Me coloque nesse sorteio. Se tá na clube, tá bom demais, sou mãe solo, moro sozinha e essa maleta me salvaria. Se a segunda-feira fosse uma pessoa, eu mandaria ela de volta para a barriga da mãe, porque pelo amor de Deus, hoje promete, ai, ai, ai, não é fácil, né? A segunda é tudo mais difícil, é muito mais preguiça, é aquele sono, é aquela canseira, mas vamos que vamos, né, Andréia? Beijão pra você, tá participando. Bom dia, Aninha, tomando café ligadinha na melhor segunda. O melhor dia da semana para mim, tudo volta ao normal, isso sim é vida, só gratidão. E na música Retrovisor diz que... diz essa parte, é verdade, que essa maleta seja minha, pois eu sou um faz tudo aqui em casa. Obrigada, mandou a Dalva do São Cristóvão, valeu, tá participando e concorrendo, um grande abraço pra você. Gilson Amauri do bairro Autódromo também já tá chegando junto. Se segunda-feira fosse uma pessoa, eu agradeceria, pois só o fato de acordar e estar vivo já é muito, pois muitas pessoas não vão acordar nessa segunda. Nossa, pesou o clima, hein? Meu Deus do céu, Gilson, agora tu pesou o clima. Meu pai amado, uma excelente semana pra você. Gilson da Grande EFAP também já mandou seu alô, tá participando. Bom dia, Aninha, que essa segunda seja bem-vinda e que essa semana seja muito abençoada para todos. Amém, me coloque nesse sorteio. Valeu, Jonathan, tá participando e concorrendo. Mais gente por aqui, bom dia.
2: Bom dia, Aninha, tudo certo?
0: Tudo certo.
2: Segunda-feira, próxima semana, ia falar pra ela... Deus abençoe essa semana, seja uma semana extraordinária para todos nós, assim como para todo mundo. Tá bom, Aninha? Abraço, de bom!
0: Abraço, tudo de bom, Moacir, excelente semana pra você. Bom dia, Ana, me coloque nesse sorteio da maleta. Temos um guarda-roupa que está literalmente caindo e precisa dessas chaves para desmontar. Mandou a Viviane Tomim do bairro São Lucas. Beijão, Vivi, tá participando. Meu Deus do céu, daqui a pouco o guarda-roupa cai, mulher. A Niki também já tá por aqui, só agradeceria por mais um dia de vida e me coloque nesse sorteio, valeu, tá participando, grande abraço, tá derretendo, precisamos dessa chave para desmontar, mandou até foto, gente, do guarda-roupa, meu Deus, é verdade, meu Deus do céu, como é que isso aí não caiu ainda, e tá torto esse pé, mulher, meu... Isso é um perigo, Vivi. Um beijão pra você, tá participando. A Alessandra também já tá por aqui, chegando junto. Beijão, Ali, tá participando, lindona, excelente semana. O Antônio também já tá na escuta. A Fátima já mandou o seu alô. Rafael também tá chegando junto. Valeu, Rafa, grande abraço. A Alexandra tá por aqui, bom dia.
3: Bom dia, Aninha.
0: Tudo bem?
3: Se segunda-feira fosse uma pessoa, só ia dizer... Bora, amiga! Vamos trabalhar e ser feliz. Uma ótima semana e até mais.
0: Valeu, uma excelente semana pra você, tá participando e concorrendo, lindona. Vem você também agora no 3361-3150, que hoje tem uma maleta de ferramentas presentaço da Clube FM Chapecó, com mais de 140 peças pra você arrumar as coisas na tua casa, não precisar mais pegar aquela faquinha de ponta pra mexer, e não passar mais sufoco e nem perrengue. Chegue por lá e participa, tá bom? Bom dia, Ana, é o Odacir da Grande EFAP, uma ótima semana, abençoada a todos. Valeu, meu amigo, tá participando. Mais gente por aqui, bom dia.
4: Bom dia, Aninha, tudo bem?
0: Tudo bem.
4: Se a segunda-feira fosse uma pessoa, eu ia dizer bem-vinda, te amo, segunda-feira. me coloca nesse sorteio, Lu do Bom Pastor.
0: Valeu, Lu! Tá participando, lindona! Excelente semana pra você! Vem agora você e me conta, se a segunda fosse uma pessoa, o que, que você diria a ela? Agradeceria por ela já estar por aqui, já ter chegado? Ou você brigaria com ela? Manda lá pra mim no 3361-3150 e assim você já concorre à maleta de ferramentas presente da sua clube pra você!
5: 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Todo mundo já passou por essa história. 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
6: Que vai prédio, né?

0: 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Últimos beijos e abraços para nossa querida audiência. Se você não tá participando, vem também no 3361-3150. Chega por lá, manda sua mensagem, o seu bom dia, que eu estou te esperando pra gente bater um papo, trocar uma ideia. Na manhã dessa segundona, dia 17 de agosto de 2026. E também pra você me contar uma coisa. Se a segunda-feira fosse uma pessoa, o que você diria a ela? Diria coisas bonitas do tipo, ai, que bom que você chegou, somente agradecer, seja bem-vinda, que seja um dia incrível. Ou você diria alguma coisa assim, xingaria ela por ter chego, por estar aí, por ser mais uma segunda-feira. Me manda lá no 3361-3150 e assim você já concorre a maleta de ferramentas com mais de 140 peças presente da sua clube na manhã dessa segunda, tá? Pra começar a semana daquele jeito, já tentando na sua sorte e também sem passar sufoco e nem perrengue, porque a maleta de ferramentas vem pra te salvar na hora das manutenções, na hora que você tiver que montar ou desmontar alguma coisa, tiver que arrumar alguma coisa por casa, pois é, porque a maleta de ferramentas tem alicate, tem chaves de fenda, chave no geral pra aproveitar, tem parafuso, broca, tem muita coisa mesmo pra você não passar sufoco. Celso Menezes já tá na audiência, boa semana a todos. E se a segunda-feira fosse uma pessoa, eu receberia de braços abertos. Se tá na clube, tá bom demais. Valeu, Celso! Tá participando e concorrendo, meu amigo. Grande dia pra você. Bom dia, Ana. Olha, dona segunda, eu não posso ser falsa. Nós não temos como é que é? Compatibilidade alguma, mas passa logo. Mandou a Tassi do Saí, que quer participar do sorteio. Valeu, Tassi! Tá participando e concorrendo. Bom dia, Aninha. Me coloque nesse sorteio hoje, com certeza. Quero ganhar essa maleta de ferramentas. Aqui é o Luiz. E sobre a enquete, eu diria para segunda-feira. Ah, você de novo? Valeu, Luiz. Tá participando e concorrendo, meu amigo. Grande abraço. Renata Correia também já tá na audiência, chegando junto. Denise, lá de Maravilha, mandando o seu alô. Beijão, Dê. Obrigado pela companhia. Uma excelente semana pra você. Carolzinha também já tá na audiência, mandando o seu alô. Camila, levando a clube de carona para mais um dia de trabalho. E com certeza eu agradeceria segunda, diria coisas bonitas do tipo, que bom que você chegou, assim voltamos à rotina com tudo. Uma ótima semana, Ana, beijão pra você, valeu, lindona, tá participando. Natália também já tá na escuta, mandando o seu alô. O Vargas também já tá por aqui, valeu, meu amigo, grande abraço, levando a clube de carona mais um dia. Boa, motora de aplicativo, gostei, tá participando. Clayton também tá por aqui, quero participar do sorteio rumo a Campos Novos, ouvindo a clube, valeu, boa viagem, tá, se cuide na estrada, grande abraço pra você. Bom dia, Aninha, me coloque no sorteio da maleta, mandou o Felipe, aqui de Chapecó, valeu, Fê, obrigado pela companhia, tá participando. Quem mais tá por aqui? O Carlos já tá na audiência. A Claudinha também já tá por aqui. Beijão, Cláudia. Obrigada pela sintonia. Excelente semana pra você. O Lucas também já tá por aqui. Diego também já tá sintonizado. Levando a clube de carona, agradeceria pela segunda. Não curto muito ela, mas é importante viver todos os dias. Uma ótima semana e me coloque no sorteio da maleta. Valeu, meu amigo. Tá participando e concorrendo. Emanuel já tá na escuta. Bom dia, Aninha. Tudo certo? Tudo bem, você? Quero participar desse sorteio. Estou mais que precisando dessa maleta para arrumar umas coisas aqui em casa. A mulher já tá doida, meu Deus, homem. Um beijo pra você, tá participando. Obrigado pela companhia. Mais gente por aqui. Bom dia, Aninha. Eu diria para a segunda, mas já mandou a Raquel Duarte. Valeu, Raquel. Tá participando. Vem você também agora no 3361-3150, que tem uma maleta de ferramentas completa pra você na manhã dessa segunda, pra começar o dia daquele jeito. Bom dia, meu amigo.
1: Tudo bem com você? Bom dia, Aninha. Tudo bem?
0: Tudo
1: São
0: bem.
1: Paulo, tá aqui do bairro Paraíso, Chapecó. A segunda-feira, pra mim, é um dia maravilhoso, porque Deus me deu o privilégio de começar mais uma semana. Me coloca no sorteio dessa maleta, que eu preciso muito. Trabalho com montagem de móveis. Abraço, ótimo dia para todo mundo.
0: Abraço, valeu pela companhia, tá participando e concorrendo, João. Obrigada pela sintonia. Agora sim, vem você também no 3361-3150.

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0: É isso aí, tem presente bom pra você, uma maleta de ferramentas com mais de 140 peças presente da sua clube. E quem vai poder aproveitar, arrumar as coisinhas em casa pra mulher não matar, é o final de telefone 4006. Valeu, Edmar! Obrigada pela audiência, muito obrigada pela companhia. Te desejo uma excelente segunda-feira, uma excelente semana. Da mesma forma, você, ouvinte clube, que tenhamos uma excelente semana, uma segunda abençoada, repleta de coisas boas. Amanhã estou de volta junto contigo a partir das 6 da manhã pra gente curtir mais um dia com muita música boa, alegria e presentes aqui na Clube FM Chapecó. Um beijo, se cuida e até mais. Tchau!
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3242-1055. Aproveita para responder a enquete de hoje, tá? Você é bom ou boa em guardar segredo? Só quero ver! Ó, tem presentão, hein? Tem a caixa de som Mondial Connect Party. É aquela caixa que tem Bluetooth, bateria recarregável, luzes de LED para deixar qualquer momento ainda mais animado. Então corre aí, vai! 0800-342-1055. Responde aí se você guarda ou não segredo.

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Fergie, Big Girls, Don't Cry. 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Ora, escuta essa aqui pra você que gosta de carnaval, acompanha aí toda a movimentação do Carnaval do Rio de Janeiro. O telefone de Jaider Soares, presidente de honra e patrono da Acadêmicos do Grande Rio, não parou de tocar nos últimos dias, tá? São pessoas dando sugestão de nomes ou mesmo pedindo direto aí, né? Os famosos pedindo pra que sejam, pra que ocupem, vamos dizer assim, o posto de rainha de bateria deixado pela Virgínia Fonseca na semana passada. É o seguinte, o Soares, no entanto, já escolheu o que ele quer, quem ele quer ver no Carnaval de 2027, tá, gente?

esteve à frente da agremiação de Duque de Caxias e só não reassume a função, né, que desempenhou ali por 7 anos, se não quiser. Agora a batata está na mão da atriz.

0: de Brito com Samuel. Toda mulher. Deixa eu mandar um alô aqui pra Valparaíso, a Andréia, Washington e a Ellen ligadinhos na Clube em Belo Horizonte. Tem o Kleber, o Alisson e a Soraya. Em Vicente Pires, a Valéria, o Ronaldo e também o Ângelo. Em Santa Bárbara, quem tá ouvindo a Clube? A Kellen, o Samuel, a Alzira, o Brasil todo, né?
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você mais. Tô esperando aí a sua participação no 0800-342-1055, WhatsApp da Clube, respondendo se você guarda ou não segredo. Conta pra gente, vai. Agora tem a Kelly Clarkson, Because of You.

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0: nessa hora tem a caixa de som Mondial Connect Party, que pode ser sua daqui a pouquinho, hein? Ô, Francisca, me conta um segredinho aqui. Ou melhor, você é boa em guardar segredo? Manda aí,
1: bom dia, família clube. Oi, meu querido. Menino, não sou baú pra guardar segredo, não, menino. Eu falo, meu, espalho mesmo.
0: É mesmo? É?
1: Aqui é a Fusca Márcia, tô no Guará 2. Ótima semana para todos, porque tá na clube. Tá bom demais.
0: Ô, Francisca, nem se eu te pedir pra não contar, você não guarda segredo, não, hein?
2: Foi nada.
0: Ah.

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0: Começou mais um Cine Clube, então na hora de você anotar a trilha sonora de hoje, mais duas, mandar pro WhatsApp da Clube. Olha, mandando três trilhas sonoras, você concorre a 6 meses de streaming de graça, presentaço da Clube. Tá começando também a nossa sequência Clube, você anota todas as músicas dessa hora para concorrer a R$5.000, aí você fala... Tem mais prêmio? Claro que tem! Tem agora também a churrasqueira elétrica, um presentão da Clube nessa hora. Então participa aí mandando aí a sua resposta para a enquete de hoje e aquela coisa toda, né? Olha, se você é bom ou boa em guardar segredo. Mas vamos falar do Cine Clube, voltando a 1998, trilha sonora do filme Armageddon, né? Aliás, o Steven Tyler, que tinha aí a filha dele, a Liv Tyler, como atriz principal do filme Armageddon. Vamos ouvir I Don't Want to Miss a Thing com Aerosmith.
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Maravilha! Mais informações, acesse clube.fm. Como diz Jorge Matheus, aqui na programação da Clube é o contrato vitalício. E você, guarda ou não segredo? Me conta aí, já tem mais participações. Bom dia, Clube! Eu...

0: Raiz.
1: Quando você fica ao lado de uma pessoa e ela mesma em silêncio lhe faz bem. 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

0: da música boa, Kleber e Cauã. Até ficar velhinho. Clube 0800-342-1055. Tô esperando a sua participação aqui no WhatsApp Clube. Ah, lembrando o seguinte, hein? Daqui a pouquinho tem a ganhadora ou ganhadora da churrasqueira elétrica. Um presentaço da Clube pro melhor ouvinte do mundo. Agora, a pergunta de hoje aqui da enquete é o seguinte: você guarda segredo mesmo? Me conta aí se você guarda segredo ou não, Maria Luísa.
1: Bom dia, Marcos Vaz.
0: Bom dia.
1: Maria Lúcia de Ceilândia.
0: Maria Lúcia,
1: eu consigo guardar segredo tranquilo. As pessoas me contam e pedem pra não contar, eu guardo tranquilo. Segredo é segredo, né?
0: É, segredo é segredo.
1: Aqui é Maria Lúcia de Ceilândia Norte, na Clube, tá bom demais.
0: Obrigado pela sua participação, Maria Lúcia. Bom dia, Henrique e Juliana, aqui na programação da Clube. Cuida bem dela. Ó, já tem o ganhador ou ganhadora da churrasqueira da Clube, hein? Que beleza. Só...

0: Mengão. Final do fone 6171. Lili, parabéns, ó. Quando fizer o churrasco, chama a gente, né?
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9: Bom dia, Chapecó! Cheguei! Muito bom dia, tô de volta! Graças a Deus, salva de palmas! Muito prazer, eu sou a Vermelha, Nightly viu que eu te faço companhia a partir de agora aqui no Banho Velho Radinho, na frequência 104.5, na rádio oficial da música boa. E aí, você tava com saudade da Vermelhinha? Tava com saudade de mim? Manda seu oi, eu já tô te esperando, o telefone já tá liberado, 3361-3150, repito, 3361-3150, é o WhatsApp da Clube FM Chapecó. Vem com nós que hoje tem 20 litros de combustível! Finaleira do mês, já tamo como, sou o pó da raviola, tamo, tá difícil essa finaleira do mês, tá puxado. Então manda pra cá o seu oi, manda pra cá o seu alô e você concorre esse 20 litros de combustível pra você encher o seu carrinho. Simbora, que hoje é segunda-feira, 17 de agosto de 2026, sorriso no rosto, o dia tá lindo, o dia tá maravilhoso, mais uma semana cheia de oportunidade pra gente fazer acontecer. Então bora, coloca um sorriso no rosto, porque a gente tem que sorrir. É. Bora, bom dia. Nada.

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1: 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Bora, senhor.

Maria, na Clube FM Chapecó 104.5. Sou a Vermelha, tô de volta aqui na programação da Clube FM Chapecó, a rádio oficial da música boa. Tô feliz demais de estar aqui, hein? Tô te esperando, 3361-3150. Ana Clube tá bom demais. Ai, eu não tô de mão abanando não, tá? Tem 20 litros de gasolina pra você. Bora curtir um som do aniversariante do dia? Miros Marta de aniversário hoje? Mais conhecido como Zezé de Camargo. Canta, Miros Marta.

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3: 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Simbora pro nosso intervalo, daqui a pouco tô de volta com mais música boa pra você, tô te esperando, tá? Manda seu bom dia, inclusive, 20 litros de gasolina pra você. 3361-3150, vamos!
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4: Bora. Tá na Clube Chapecó, tá bom demais?
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4: Simbora, até o meio-dia, nosso pediu tocou aqui na Clube FM Chapecó. Tô esperando seu pedido musical. Qual música tem que ter na tua segunda-feira pra tu sacudir a poeira, encarar a vida, olhar pra cima e bola pra frente? Lembra daquele ditado, né? Levanta a cabeça, princesa, senão a coroa cai. Tô esperando, 3361-3150, bora que tem ainda 20 litros de gasolina pra você. É verdade esse bilhete, 20 litros de gasolina salva a semana, né? Se você anda bastante, salva o mês, se você anda pouquinho assim que nem eu, que só vai de casa pro trabalho e do trabalho pra casa, tá louco, né? E que adianta também a gente sair se não tem dinheiro, né? Daí a gente só vai de casa pro trabalho e do trabalho pra casa. Aí eu tava de férias ali, 17 dias, fiz o quê? Conheci meu apartamento, porque o quê? Pagava aluguel e eu não conhecia o outro quarto. Quem pediu David Guetta aqui, ó? Bom dia. Será que rola um David Guetta? Claro que sim, meu irmão. Hoje rola tudo. Felipe Miller, especialmente pra você. Simbora. Quero ver vídeo dos pezinhos assim, ó. Só fazendo os passinhos. Quero farmar áurea, né? Antigamente. Na hora do recreio, fazia as danças. Bah, sempre quis aprender a fazer isso. Vamos! 27 graus é a temperatura aqui em Chapecó. Ótimo dia pra você. Que bom que você escolheu a Clube FM Chapecó pra te fazer companhia nessa

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0: Bah, essa música aí, ó, Henrique Juliano. Prestaram atenção na letra?
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0: Tá na Clube FM Chapecó, tá bom demais! 3361-3150, vem que hoje tem 20 litros de gasolina pra você, o 20 Clube Chapecó, é isso mesmo? Hoje pode ser o seu dia de sorte! Você pode colocar uma gasolina no teu carro de graça, isso é muito chique, né? Isso é muito legal! Eu ia ficar feliz com 20 litros de gasolina. Vamos mandar beijos e abraços. Meu Deus, quanta gente ali que chegou já. Assim eu acho bem bonito também. A segunda, o Covermeia de volta. Ô, oh, coisa boa, saudade dessa tua voz, mulher. Nada contra o Vinão, mas tu é tu. Me coloca no sorteio desses 20 litros, tô precisando ver a minha... Ver a minha sogra. Que isso, Jéssica? Eu, hein? Quer 20 litros de gasolina pra ver a sogra? E não, daí não, né? Mas tá concorrendo, boa sorte pra você. A Dayonara também tá ouvindo a gente lá no bairro Seminário, tamo junto. O Jean também tá participando com a gente. O Luiz também mandou mensagem. Motora de aplicativo tá levando a Clube de carona. Quem mais tá ouvindo a Clube Chapecó? Bom dia!
2: Bom dia, Vermelha. Que saudade, deu via tua voz.
0: Eu também tava com saudade.
2: Sou Naira aqui do Jardim do Lago e FAP. Quero participar do sorteio do Vale Gasolina.
0: Tá bom, Naira.
2: Tava matando nós de saudade.
0: Oh, meu Deus do céu.
2: Que bom ouvir sua voz.
0: Coisa linda, beijo, Nair. Obrigado pelo carinho. Bom dia, Vermelha, que saudade. As manhãs não foram as mesmas sem você e sua alegria. Para que eu me... Ô, senhorita Jurema, tu para que eu fico me achando daí. Aí sim. Que maravilha, você tá de volta. Tá na Clube com a Vermelha, tá bom demais. Excelente dia, beijo, Jurema. Ótimo dia pra você. Quem mais tá ouvindo a Clube? Bom dia.
3: Bom dia, Vermelha.
0: Bom dia.
3: Bom retorno ao trabalho.
0: Obrigada.
3: Me coloca no sorteio. Tá, é Isabel aqui do Passo das Fortes.
0: Beijo, Bebel. Obrigado pela audiência. Bom dia, Vermelha. Eu já tava com saudade de você. Quero participar do sorteio. Eu acho que vocês são tudo interesseiro, né? Que vocês querem, estão dizendo que estão com saudade só pra ganhar a gasolina. É, continuem que eu tô gostando. Anderson mandou mensagem. Valeu, Anderson. Quem mais? Bom dia, Vermelha. Bem-vinda de volta, cara, a gasolina, porque aquela luzinha... Tá me atormentando, Gislene. Beijão pra você. Gislene que veio semana passada aqui, né? É, veio visitar a clube bem quando eu não tava. Olha, olha você, viu? A Bruna também tá participando com a gente. Boa sorte. Bom dia, me coloca no sorteio. Quem mandou mensagem foi o Moa. Beijo, Moa. Valeu pela audiência. Quem mais? Bom dia, Caroline do Seminário. Quero participar do sorteio. Tá participando. Ednilson, do bairro Passo dos Fortes, também tá ouvindo a clube. Bom dia, tá na clube, tá bom demais, que bom que você voltou, Vando, valeu Vando, tamo junto, quem mais tá ouvindo a clube,
4: bom dia Vermelha, tudo bem,
0: bom?
4: Meu nome é Karine, falo do bairro Santo Antônio, gostaria de participar do sorteio dos 20 litros
0: tá
4: do
0: bom.
4: Vale Combustível, tá na clube, tá bom demais.
0: Tamo junto, beijão pra você, quem mais tá ouvindo a clube Chapecó?
5: Vermelha, tá com o mundo moderno.
0: Meu Deus do céu, o que tu quer ouvir?
5: Vermelha, tá com o mundo moderno.
0: Toca um modão moderno, é isso? Ana, beijão pra você, obrigado pela audiência. Eliane também tá participando com a gente lá do bairro Bela Vista, tamo junto. Cristiane também tá concorrendo ao Vale Gasolina. Rosilei mandou mensagem, bom dia Vermelha. Bom retorno, fez falta, hein? Vocês param que eu fico me achando, aí vocês vão ver. Vocês vão ver. Daqui a pouco eu vou me achar tanto que até óculos escuro eu vou usar quando eu sair na... Vocês acreditam que eu tenho vergonha de usar óculos escuro? É verdade, eu tava... Esses dias eu pensei, não... Mó solzão, né? Vou colocar um óculos escuro. Eu tenho vergonha, parece que eu tô me achando. Não sei por que eu sou assim, gente. Vilmar Machado tá participando. O Edson do bairro Bela Vista também tá ouvindo a gente, valeu. A Lilian também tá participando com a gente. Boa sorte pra você. Bom dia, Vermelha. Ótima semana. Silvana, beijo, Sil. Obrigado pela audiência. Lucimar Zanella também tá participando com a gente. A Andrea também tá ouvindo a Clube Chapecó. A Ivone também tá com a gente. Quem mais? Tamo escutando a clube, limpando a casa. Quero participar do sorteio da gasolina, o Jefferson. E mando um abraço pra minha esposa, Andréia. E a sogrinha também estão ouvindo. Valeu, Jefferson, Andréia e a sogrinha. Quem mais tá ouvindo a Clube Chapecó? Bom dia.
6: Bom dia, bom dia.
0: Bom dia.
6: Me coloca aí no sorteio aí da gasolina hoje.
0: Mas claro.
6: E vamos ver se você é pé quente aí pra me desejar sorte.
0: Ó. Oh. Que tal? Quem mais? Bom dia, Vermelha, tudo certo? Me coloca de sorteio, obrigado e bom retorno, Diogo, valeu, Diogo. Quem mais? A Érica, que é a Érica, sempre ligadinha no melhor rádio da cidade, me coloca no sorteio da gasolina, precisa abastecer pra trabalhar. Valeu, Érica, tamo junto. A Rui, Tietinho também tá ouvindo, toca data especial, me coloca no sorteio, tá na clube, tá bom demais. Beijão, Rô, obrigado pela audiência. Bom dia, gostaria de ganhar o combustível, vai me ajudar muito, tô cuidando da minha mãe que mora em Caxambu, eu tenho minha família aqui e trabalho aqui também e fico indo e voltando. Ó, desculpa a choradeira. Imagina, Ivone, tá concorrendo, boa sorte pra você, toda ajuda é bem-vinda nessas situações, né? E a gasolina tá caro? Tá caro, tá tudo caro. Vanderlei Demi está participando com a gente, boa sorte. Fala, Vermelha, bom dia, bom retorno das férias, toca Porta Aberta da Luca. E me coloca no sorteio dos 20 litros de combustível. Valeu, tá na clube, tá bom demais. Tamo junto, é muita gente ali mandando mensagem. Eu nem tô mais acostumada, eu acho que eu nem sei mais fazer isso aqui, viu? 3361-3150, manda mensagem você também. Onde você tá ouvindo a Clube Chapecó? Tá em casa, tá no trabalho, tá no trânsito. Viu alguma coisa diferente no trânsito? Avisa que a gente avisa todo mundo.

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5: 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Vem, vem no 3361-3150! É que tem 20 litros de gasolina pra você, ouvinte Clube Chapecó! Onde você tá ouvindo a gente? Tá em casa, tá no trabalho, tá no trânsito, tá de férias, tá de folga, tá desempregado, vamos achar trabalho!

0: de Ilusões da sua Clube FM Chapecó.
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0: WhatsApp 3361-3150, vem no WhatsApp da Clube FM Chapecó. A gente tem 20 litros de gasolina pra você ouvir de clube, então não perde tempo, manda seu oi. Onde você tá ouvindo a gente hoje, nessa manhã de segunda-feira? Vamos mandar beijos e abraços. Tem uma galera que chegou aqui já. Vamos começar lá de baixo pra cima, né? Bom dia, gostaria de participar do sorteio. Juliana do Passo dos Fortes, valeu, Ju, tá participando. Boa sorte pra você. Quem mais?
2: Bom dia, Clube.
0: Bom dia.
2: Bom dia a todos os ouvintes da Clube. Quem fala toca a fita.
0: Yeah, toca.
2: Voando por baixo das nuvens, acelerando.
0: Que isso?
2: Positivo, manda uma música bem pra animar mais a segunda-feira, que toda segunda-feira é abençoada.
0: Né? É verdade.
2: Beleza? E me bota no sorteio aí. Valeu, um
0: valeu,
2: bom dia a todos,
0: Ney.
2: Ali.
0: Tamo junto, Ney. Boa rodagem. Quem mais? A Catrine tá participando. Bom dia pra Manu do Passo dos Fortes, também tá ouvindo a gente. Bom dia, Raio de Sol Laranja. Que fofa. Tava com saudade, toca aquela música Um Minuto do Hugo e Guilherme. Quem mandou foi a Emanuele Fagundes. Beijo, Manu. Quem mais? Bom dia, bem-vinda de volta. Toca que música que é essa que eu não sei, né? Que eu tô meio desatualizada aí. Mundão Moderno. Mais uma... Vou ver depois que música que é essa e vamos tocar, tá, Ana Paula? Beijo pra você, obrigado pela audiência. Tá na Clube, tá bom demais. A Kate também tá ouvindo a gente. Valeu, Kate. Obrigado pela audiência. Vamos ver quem mais tá aqui. Deixa eu ver. Júlia Brito tá participando. A Dani também mandou mensagem. Também disse que tava com saudade. Ó, que fofa. Quem mais tá ouvindo a Clube? Bom dia.
3: Bom dia, Rádio Clube.
0: Bom dia.
3: É a Crispina Lemes do bairro Maria Goretti.
0: Oi, Crispina.
3: Ligadinha nesse programão aí, tá?
0: Tá bom.
3: Não perco esse programão. Me coloca no sorteio aí desses combustíveis aí.
0: Tá bom.
3: Eu fico muito feliz se eu ganhar, né? Porque não tá fácil de abastecer o cara. Encheu tanto, né?
0: É verdade.
3: Chama e coloca no sorteio, vamos que eu ganho.
0: Tá bom.
3: Hoje é meu dia do sorte. Amém?
0: Amém.
3: Um abraço pra você, Deus abençoe todos vocês da rádio.
0: Valeu, Crespina! Tá ouvindo a gente? Que alegria! Quem mais? Ô, Vermeia, que história é essa de férias? Quer matar nós do coração? Tá na Clube, tá bom demais. Bem-vinda de volta, mandou o Ricardo. Ô, Ricardo, eu tenho que descansar também, né? Mentira, descansei nada. Fiquei em casa limpando, limpei janela, limpei calçado, depois limpei a janela de novo. Aí o que mais fiz? Fiz faxina do banheiro, aí eu limpei os mofos, daí eu fui lá na casa da minha mãe ficar uns dias porque acabou a comida em casa, daí eu fui comer nas panelas da mãe. E foi isso que eu fiz as minhas férias, nada a mais. Raiane do Universitário tá participando com a gente, de saudade de você. Bom retorno e bom trabalho, valeu, tamo junto, obrigada pela audiência. A Estela também tá participando com a gente. Obrigado pela audiência. Jaqueline Mendes também tá ouvindo a Clube Chapecó. Bom dia, Cristiano! Com você é a sua alegria. Valeu! Sou de Bagé, Rio Grande do Sul. Valeu, Cristiano! Bagé fica perto do quê? Fica
4: perto. Olá, bom dia, Vermelha. Aqui é o Claudemir, moro no bairro Santa Maria.
0: Bom dia, Claudemir.
4: Gostaria de participar do sorteio da gasosa, né?
0: Tá
4: Meu
0: bom.
4: Filho tá de aniversário hoje. Então, queria dar esse presente pra ele.
0: Mas ensinar ele a dirigir.
4: Tá na Clube, tá bom demais.
0: Tamo junto. Valeu, obrigado pela audiência. Júnior Santos também tá ouvindo a gente. Tá mandando mensagem. A minha amiga Renatinha também chegou. Alô, Renatinha.
5: Bom dia, Vermelha. Ai, que
0: bom
5: saudade
0: dia.
5: Que eu estava.
0: Ai, meu Deus.
5: Sua linda voz na rádio.
0: Para que eu me
5: Eu
0: acho.
5: Só tô mandando áudio pra dizer isso mesmo.
0: Oh, meu Deus
5: Tuas do férias céu. Foi boa pra tu, né? Mas eu senti sua falta. Beijo, boa semana pra
0: eu
5: nós.
0: Eu vou chorar, Renata. Obrigado pela audiência. A Cris também tá participando com a gente. Quem mais? Rosemary também tá participando. Alô?
6: Dia Vermelha, eu sou Ivina Bisão da Rosa, linha telefone.
0: Oi, Ivina.
6: Queria participar do sorteio.
0: Tá bom.
6: Se for atendido, eu te agradeço.
0: Beijo pra você. Oi, Vermelha, Suelen aqui, me coloca no sorteio da gasolina. Beijão, ótimo dia. Manda um beijo pra nós aqui da Bauer Turismo. Beijo, Suelen. Obrigado pela audiência e beijo pro pessoal da Bauer Turismo. Quem mais tá ouvindo a Clube?
7: Bom dia, Vermelha.
0: Bom dia.
7: Tudo certo?
0: Bom que não, Fuca.
7: Me coloca no sorteio da gasolina.
0: Ah, claro.
7: Tamo na escuta aqui.
0: Tamo junto. Quem mandou mensagem foi o Volney Wagner. Valeu, Volney. Bom dia, me coloca no sorteio. O tanque tá seco já. A Keila Aparecida, valeu, Keila. Quem mais tá participando com a gente aqui? Mandou mensagem a Andressa. A Veronice também tá ouvindo a Clube Chapecó. Bom dia, Vermelha. Bom retorno, bom trabalho. Sua energia é contagiante. Adoro ouvir você. Me coloca no sorteio do combustível. Boa semana. Eliana, beijão pra você. Eu que adoro vocês. Bom dia. Quem mais tá participando? Uma boa semana para todos os ouvintes. Gilca, do Santa Maria, tá ouvindo a Clube Chapecó. Valeu. Quem mais tá ouvindo? O Rodrigo dos Santos tá participando. Vou lá na minha mãe em Seara, preciso dessa gasolina. Diogo, valeu, Diogo, tá participando. Bom dia, Vermelha. Odacir, que trabalho em home office, cuidando dos meus dois gurizões. E precisando colocar gasolina no branquinho que está no vermelhinho. Valeu. Quem mais tá ouvindo a Clube Chapecó? Bom dia, Vermelha. Ótimo retorno, vou das férias. Viviane, valeu, Viviane. Obrigado pela audiência. Quem mais mandou mensagem? Meu Deus, quanta gente. A Vanessa tá participando com a gente. Mais mensagem.
8: Bom dia, Vermelha.
0: Bom dia.
8: Bem?
0: Tudo bom?
8: Eu também ficaria bem feliz com esses 20 litros de gasolina.
0: Top, né?
8: Tô precisando, viu?
0: Tá bom.
8: Tá louco. Ótima semana pra todos nós. Que Deus nos abençoe hoje e sempre. Eu estou sempre ligadinha em vocês.
0: Uhul! Beijo. Beijo. Obrigada pela audiência. A Rosilene também participou com a gente. A Larissa tá participando também. A Clesley Américo também tá ouvindo a Clube Chapecó. E pediram aqui esse som que eu confesso que ouvi e é sensacional. É atuais? Sim. Mas essa música tá muito bonita.
1: Tá linda.
0: Mississippi. Ah, vamos de bandinha, né? Faz tempo que eu não tô aqui no rádio e agora nós vamos escutar uma bandinha juntas.

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5, agora 1 hora de música sem intervalo pra você. 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Daqui a pouco a gente fala com a Ana Carolina, que está lá na Honda. Ela vai mandar um flash daqui a pouquinho. Mas agora vamos curtir música, né? Simbora. Uma música vibe boa de segunda-feira. Essa aqui, ó. Essa aqui dá vontade de pegar os 20 litros de gasolina que você vai ganhar e viajar. Até onde esses 20 litros dá?

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3: 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Toda a galera, né, que chegou aqui no nosso WhatsApp, tô te esperando também no 3361-3150. 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Vamos pro nosso intervalo.
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3: Vou falar com ela, menina Ana Carolina. Bom dia!
6: Bom dia, Vermelha. 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
3: 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Vamos mandar beijos e abraços? Vamos! Quem vai sair aqui, ó? Marilaine do Santo Antônio, que saudade de te ouvir. Me coloca no sorteio da gasosa, pois eu trabalho com entrega, então ando muito de carro. Tá participando, boa sorte pra você. Oi, vermelha lindona, que Deus te abençoe nesse retorno. Amém, manda que fofa, obrigada. Quem mais? Bom dia, bom retorno, quero participar do sorteio. Carlos Alberto do Cristo Rei, tá na Clube, tá bom demais, valeu. Bom dia, vermelha. Pra comemorar sua volta, bora me colocar no sorteio dessa gasosa, pelo amor de Deus. O que eu gasto? Abraço, Franciele. Beijo, Fran. Obrigado pela audiência. Aqui temos mais um áudio.
11: Bom dia, vermelha. Tudo certo?
3: Aqui tudo bom? Mano,
11: Presidente Médici.
3: Oi.
11: Meu Deus, a rádio sem você não é a rádio.
3: Não
11: é a clube, gente.
3: Ah, meu Deus do céu.
11: Bom retorno, minha amiga.
3: Obrigada,
11: um
3: amiga.
11: Ótimo programa. E quem tá na melhor tá sempre na...
3: Clube.
11: E coloca no sorteio ali da gasosa. Beijo.
3: Beijo. Obrigado pela audiência linda. A Márcia também tá participando com a gente. Oi, a Carlinha também mandou mensagem. Vanessa Alves tá participando com a gente, ouvindo em Tapejara. Bom dia. Ótimo retorno pra você. Quero oferecer todo o programa hoje. Desejo uma semana maravilhosa pro Gilson do Esplanada. Ui. Se der um tempinho, roda a música Blusinha Branca do Papas da Língua. Muito obrigada. Que romântica. Beijo, Vanessa. Quem mais tá participando com a gente? Rafaela tá ouvindo. Adele também tá participando com a gente. Bom dia, vermelha. Tô precisando dessa gasosa. Adelar mandou mensagem. Valeu. Sandra também tá ouvindo a Clube Chapecó. Quem mais tá com a gente?
12: Bom dia, vermelha.
3: Bom dia.
12: Aqui na escuta, voltando do centro pra EFAP.
3: Ah.
12: Pitou
3: o negócio.
12: O carinha aqui.
3: Meu
12: Pegou
3: Deus.
12: Reserva.
3: Meu Deus.
12: Me socorra, porque tô com o cara do pai, tô sem dinheiro, senão ele me esguela.
3: Eu entrego.
12: É a Tati aí, de fato.
3: Tá bom, Tati. Me
12: coloca nesse sorteio da gasosa, né?
3: Tá bom. Tá participando. Boa sorte pra você. Bah, pegar o carro do pai e ficar sem gasolina daí sim, né? Quem mais tá participando? Estou escutando no Palmital. O Maicon manda mensagem. Valeu, Maicon. Pessoal do consultório Berta, tá ouvindo? Danúbia mandou mensagem, valeu, Cleiton, bem-vindo de volta, vermelha, tá participando, a Elisandra também mandou mensagem, quem mais?
13: Bom dia, vermelha!
3: Bom dia!
13: Bom retorno, maravilhosa, saudade!
3: Saudade!
13: Queria participar do sorteio da gasolina, indo trabalhar, meio de mês aí, né, não tá fácil!
3: Não tá
13: levando
3: fácil!
13: Levando tudo de carona até ali ao meu trabalho... Tudo bom? Tamo na clube? Tá bom demais.
3: Tamo junto. Obrigado pela audiência. Quem mais tá ouvindo a clube? Bom dia, Alexandre. Mandou mensagem. Pessoal de Pinhalzinho, Sandra.
14: Bom dia, vermelha.
3: Bom Tudo dia. Bem? Tudo bom?
14: Sei que você tava de férias, né?
3: Ah,
14: é bom.
3: É bom.
14: Mas escutar você de volta na rádio é melhor ainda.
3: Oh, que fofa.
14: Toca uma música da banda Os Atuais, Mississippi.
3: Rodamos já.
14: Obrigada se for atendida.
3: Beijo, Sandra.
14: Beijo.
3: Sandra de Pinhalzinho tá ouvindo a Clube Chapecó. Quem mais? Alô, bom dia.
15: Bom dia, vermelha. Me coloca no sorteio aí, desde cedo ligado na clube. Tá na clube, tá bom demais.
3: Tamo junto. Abraço.
15: Valeu.
3: A Bruna também tá participando com a gente. Quem mais? Bom dia, vermelha. Me coloca no sorteio, por favor. Quem mandou mensagem foi o Lucas. E pra fechar aqui, a Carla do Santa Maria e a Kathleen também mandaram mensagem. Simbora! 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Bora! Noite das Estrelas. Tô animada.

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0: Quem leva pra casa hoje 20 litros de gasolina, ao final de telefone 4526, é a Simone! Aqui um beijo no seu coração, diz nessa caixola. Se Deus quiser, eu tô de volta amanhã, a partir das 10 horas da manhã, aqui na 104.5. Um beijo, um queijo, se cuida, bye bye.
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0: Clube, a rádio oficial da música boa, Zeneto e Cristiano, Cadeira de Aço. E você, falando nisso, já ganhou, já conferiu aí o seu, sua vaga para o encontro marcado Clube com Zeneto e Cristiano? Então perde tempo não, tá? Enquanto isso, a gente manda um alô especial para Celândia, Isabel, Franklin e Marcelo. E Natal tem Joseline, Leila e Carlos, Riacho Fundo, Ingrid, Alcelene e Lucas, e em Pinheiros, Maiara, Helena e Gilmar. Todo mundo conferindo o amor sem fim da sua.
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1: Mas é agora aquele momento tão gostoso, tão bacana do Amor Sem Fim, que é aquele momento que o ouvinte clube pode mandar o seu toque de amor pra quem tanto gosta, pra quem tanto ama. Aquele seu recadinho, boa tarde, Vânia. Vai pra quem o seu recado?
2: É, meu recadinho hoje vai para minha mãe, Maria Eva. Mãe, eu gostaria de dizer o quanto a senhora é importante para mim e que eu te amo muito, muito, muito e infinitamente. Beijos. Aqui é clube. Tá na clube? Tá bom demais.
1: Uma ótima tarde, uma ótima segunda-feira.

0: 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Em 2013, recordando Vitor e Léo na linha do tempo, a gente aproveita para registrar a presença aí da Michelle, o Anderson e Eliane em Taguatinga, curtindo Amor Sem Fim. Em Buritis, a Estefânia, Tatiane e Pedro. No Gama, Tiago, Ana Luísa e Alexandre. Em Altamira, Reginaldo, Silvana e Cássio. E daqui a pouquinho tem a sua preferida por aqui, com certeza, sempre tocando as melhores músicas para você, o melhor ouvinte do mundo. 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
4: Tá na clube, tá bom demais. Zeneta e Cristiano no Amor Sem Fim. Aproveito pra lembrar pra você garantir logo a sua vaga para o encontro marcado clube. Um show só pra você, o Vit Clube.

0: Clube, a rádio oficial da música boa. Marília Mendonça encerrando o Amor Sem Fim. Hora de presente pra você.
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0: 11 meio-dia 59.
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0: É isso mesmo, são 5 mil reais para você realizar as suas vontades. Que presentaça da Clube, hein? Coisa boa. Para isso, você já sabe a regra, vai anotando todas as músicas que vão tocar, o nome de quem canta, o nome da música. Depois você envia pro 0800-342-1055 com o seu número de contato e todas as suas informações, tá certo? Eu sempre digo que cruzar os dedos dá muita sorte. Eu arriscaria, viu? Uma ótima tarde pra você, uma ótima segunda-feira. Lembrando que também tem presente da hora, 2 ingressos para o evento do ano. 15 anos de Zé Neto e Cristiano, o maior show da nossa história, dia 17 de outubro, na Arena Mané Garrincha. Tá bom? Preparado, preparada? Vamos lá. Essa aí é a primeira da sequência pra você notar. Menos é mais e Natanzinho.

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1: Fred Frederício, Fabrício, melhor dizendo, olha, você não cuidou. Anotando, Fred e Fabrício, mais uma pra sua sequência, tá bom? 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Olha, o Brasil viveu uma verdadeira epidemia de golpes em 2025. Segundo o 20º Anuário Brasileiro de Segurança Pública, divulgado pelo Fórum Brasileiro de Segurança Pública, o país registrou 2.261.055 casos de estelionato ao longo do ano, uma média de 258 por hora ou 4 a cada minuto. Desse total, os golpes cometidos exclusivamente por meios digitais, como links, aplicativos, redes sociais e inteligência artificial, somaram 347 mil casos no ano, um salto de 20,6% em relação a 2024. Uma média de cerca de 40 fraudes digitais por hora. O dado reforça a mudança de perfil da criminalidade patrimonial no país, cada vez mais concentrado no ambiente digital. Por isso, sempre muito, muito, muito cuidado com os golpes, viu? 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
4: Clube 1:20.
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Mais uma pra você anotar pra sequência, Clube, hein? Matheus e Cauã e Lauana Prado, Admita. Uma ótima tarde pra você, uma ótima segunda-feira. Porque tá na Clube, tá bom demais.

0: mais uma pra você anotar pra sequência, Clube Ana Castela, é que eu não te esqueci. Anotou? Bacana, hein? Alô especial no Lago Norte pra Bianca, Renato, Igor em Natal, Sofia, Leonardo e Fábio, Cauã, Alexandre e Luciana já no Riacho Fundo 2. E em São Domingos, Gabriela, Rodrigo e Thiago, todo mundo ouvindo a...
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0: Tá bom demais. Mais uma pra você anotar pra sequência, Clube Henrique e Juliano. Traumatizei. Boa sorte, hein? Tô torcendo pra você.
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0: a rádio oficial da música boa, Gustavo Lima, Luiz Fonsi e Vagabundo, a última da sequência Clube. Anotou? Bacana, tô torcendo pra você, boa sorte, pode enviar toda a relação pra Clube, hein?
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0: Pois é, quem se deu muito bem com dois ingressos para o evento do ano, 15 anos de Zé Neto Cristiano, maior show da nossa história, foi Gabriela Santos Chaves do Guará. Final de telefone 4413. Gabriela garantiu o seu e para um convidado, uma convidada muito especial, hein? Coisa boa. Já já tem o Cezinha por aqui querendo saber qual é a sua aqui na Clube.
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3: Vamos lá então, musical de hoje, Kleber e Cauã. Mil adjetivos é o nome dela.
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3: Música número 2, Felipe Rodrigo, podcast. Opção número 2 de hoje.
2: 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Com os áudios do tamanho de um podcast.
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2: Eles.
0: Vocês. Vamos lá então, musical de hoje, Kleber e Cauã, Mil Adjetivos.
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2: O Eles.
0: Agora.

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0: Boa tarde, tudo bem, minha querida?
1: Boa tarde, Cezinha.
0: Aí, bem-vinda sempre. Como é que foi o fim de semana? Tranquilo?
1: Ah. Foi ótimo, maravilhoso.
0: É, né? Coisa boa, então. Me conta pra gente aí. Música 1, música 2, qual é a sua? Qual delas? E aí?
1: É a 2, Felipe Rodrigo, podcast.
0: Podcast ganhou! Rosiane, vai levar pra casa o kit Super Frango e Boa. Manda beijo, manda abraço pra quem?
1: Mandar pro meu marido, pra minha filha Ana Júlia e pra todos vocês aí da rádio.
0: Bacana, abraço no maridão aí, na família toda também. Obrigado pela participação, volte sempre, tá na clube.
1: Tá bom demais.
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16: Falta muito para chegar sexta, 5 da tarde, será? Meu Deus do céu, que boca seca.
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3: E aí, meus lindos, como estão? Tudo bem? Tudo certinho, bicho? Uma salva de palmas pra segunda-feira que tá começando. Na verdade, já começou faz tempo, né? Pra você que tá na peleia aí desde as 6, 7 da manhã, não sei, tá na correria. Ou pra você que tá chegando em casa agora do trabalho, ou indo trabalhar, grande beijo pra você. Deus abençoe sua semana e que muitas coisas boas lhe esperem nessa semaninha que tá começando. Eu sou Rogério Melo, a partir de agora, 13 em ponto, eu conduzo a tarde aqui da Clube FM Chapecó nessa segunda-feira que começa com cara de verão, 30 graus a temperatura. Haja saúde, hein, meu povo querido? Chapecó, a gente vai de 0 a 100 num piscar de olhos, né? Depois eu vou atualizando aqui a previsão do tempo. Coisa linda. A todos os amigos do comércio que nos ouvem, muito obrigado pela companhia. Que você tenha uma excelente semana de boas vendas. 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Além disso, além do presentão da Massacal, nós também temos, claro, né, que aquela pizza deliciosa lá do Polentas, para você que interagir pelo 3361-3150. Então, tá liberado o WhatsApp para você interagir. 3361-3150, e a gente vai abrindo a nossa primeira sequência com uma hora de músicas sem intervalo pra você. Uma hora de música sem intervalo pra você aqui na Clube FM, mesclando o melhor do flashback e também aquele sertanejo classe A, que é marca registrada da Clube FM Chapecó. Boa semana, tá na Clube, tá bom demais. 13 e 2.

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2: Ia me colocar ali no sorteio da pizza, homem do céu. Beleza, valeu, abraço.

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1: Boa tarde, Melo. Coloca nós no sorteio da pizza aí, homem. Tamo na podre, não recebemos ainda. Coloca nós nessa pizza aí, senão não vai dar boa.

clássico do Oingo Boingo. Essa música é de 1985, do álbum Daddy Man's Petty. Essa música aqui ficou muito conhecida aí no final dos anos 80, porque fez parte da trilha sonora de uma novela chamada Top Model. Só a galera aí da dor no ciático vai lembrar disso aqui, né? Ai, ai, ai, muito bem. Agora 13h30, fechamos a primeira meia hora do nosso Numa Boa. Né? A gente vai misturando os clássicos aí do flashback dos anos 80, 90, 2000. E também o sertanejo classe A aqui da Clube FM Chapecó. Aí pra você que tá no trabalho, tá na correria, tá no trânsito, levando a gente de carona, muito obrigado. Tá bem? Que seja uma semana abençoada de muita coisa legal. WhatsApp da Clube 3361-3150. Hoje, prêmio duplo, nós temos aquela pizza do Polentas para começar muito bem a semana. Abraço pro Timóteo e toda a equipe lá do Polentas e também uma caixa para ferramentas, tá? Para você que tá com as suas ferramentas dentro de uma sacola plástica, dentro de um balde, né? Não tem aquela caixinha maneira para colocar as ferramentas dentro, quer dar de presente pro marido, pro pai, pro vô, pro irmão, não sei, pro crush. Vou dar uma dica pra você, mulher, tá? Você que tá saindo com um cara, não é namoro, mas tá gostando, tá uma relação legal. O cara tá de aniversário, você quer surpreender. Dá uma caixa de ferramenta pro cara. Você vai ganhar. Você vai ganhar o coração. É sério. O cara vai gostar. Eu sei, Melo, mas ele já tem. Às vezes é uma caixa de ferramenta meio batida. Então você pode participar aqui que tem essa caixa de ferramentas. Lembrando que é a caixa, tá bom, gente? Então não tem ferramentas dentro, é a caixa. Lá da Massacal Materiais de Construção. Só mandar tua mensagem pro Melo aqui no 3361-3150. A gente segue com uma hora de música sem intervalo pra você. Na programação da Clube FM Chapecó. Calorão, 31 graus a temperatura, 29 para as 4. 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
0: O nome dela é Flash, hein?

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3: Eu os que me perdoe, que semana mais comprida, rapaz. Não passa?

0: Daqui a pouco voltamos.
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11: 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Meu celular não para de apitar, velho. Eu não tenho peão. Mas tá louco?

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5: Nada, bom dia, tudo certo, viu? O torneio de bocha que tava organizado aí pra sábado e domingo foi cancelado, tá? A princípio, o lagarto entrou aqui na cancha de bocha, engoliu o balinho achando que era um ovo.
6: Vai sair o torneio sim, eu achei o lagarto. Peguei pela cola, bati nas costas do lagarto, ele vomitou ali.
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11: 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Pois é, Tião, eu falta 115 dias pra mim voltar a beber. Parei de beber e tô fazendo um tratamento pro fígado.
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0: Coisa linda, vamos abrindo mais uma hora por aqui na Tarde Clube Chapecó, Santa Catarina, Massima, você que nos ouve em toda a região do extremo oeste catarinense, norte e noroeste do Rio Grande do Sul, muita gente sempre nos ouvindo no clássico Dial 104.5, ou seja, Melo, o que é Dial? É a frequência, né? É quando você coloca ali no teu carro e fica procurando ali, né? Até chegar a 104.5, né? No seu rádio aí da firma, oficina, galera das oficinas, chapeação, usam muito o famoso rádio, né? Uma forma bem, bem tradicional de você nos ouvir. Mas aí com advento aí dos streamings e tudo mais, é muito fácil você nos carregar no bolso, no teu telefone, através do nosso aplicativo. Enrosquei nos cabos aqui. Temperatura de 30 graus em Chapecó. 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
0: 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Uma passadinha aqui no 3361-3150, você que chegou de Marte agora e não sabe o que tá rolando. Hoje nós temos pizza do Polentas e também uma caixa de ferramentas lá dos amigos da Massacal, do amigo Evandro. Quem tá por aqui com a gente, a Carol, o Tati também tá por aqui com a gente. Alô, Brasil!
2: Tarde, Mel.
0: Tarde.
2: É o pai da Isa, aqui da Vila Real.
0: Fala, meu irmão.
2: Me coloca no sorteio dessa caixa de ferramenta aí, Pia.
0: Tá concorrendo.
2: Colocar as ferramentas dentro aqui, estamos colocando as ferramentas numa caixa de sapato, Pia.
0: Bah, caixa de sapato não tem como, tá participando, meu querido. Quem tá por aqui, deixa eu ver, a Viviane tá conosco. É, deixa eu ver quem mais hoje aqui já foi. O neném aqui, ó.
3: Oi, tio Mel.
0: Oi.
3: Tudo bem? Aqui é a Isa da Vila.
0: Ah, meu Deus do céu. Calma aí que eu fechei sem querer o negócio aqui. Calma aí, Isa, já vou abrir o teu áudio, tá bom, meu bem? Deixa só o tio Melo recuperar aqui. Boa tarde, Melo. Alessandra querendo pizza, muito tá bom, tá concorrendo. Deixa eu ver quem mais. A Danúbia tá aqui, na companhia da Clube e querendo pizza também. Deixa eu ver quem mais. A Jane tá por aqui com a gente. Gratidão, mais uma semana começando. E tá querendo também a maleta, né? Pois o meu aniversário está próximo. Quando que é teu aniversário, meu bem? Manda aqui pra gente, qual vai ser o dia do teu aniversário aqui pra gente trazer. Ah, eu vou trazer a previsão do tempo agora. E depois eu vou rodar o áudiozinho da Isa que eu não rodei aqui, tá bom? Vamos para a previsão do tempo.
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0: Muito bem, de acordo com a Metsu Meteorologia. A Metsu costuma ser bastante assertiva aí nas suas previsões, né? Mas o tempo, tu sabe como é que funciona. Às vezes promete 200 milímetros de chuva e dá um sol de rachar. Segundo a Metsu Meteorologia, a previsão de um tempo muito parecido. Amanhã, céu com algumas nuvens, 28 graus de máxima, 17 de mínima. Quarta-feira, tempo nublado com 26 de máxima, 17 de mínima. E, gente, para quinta-feira, já tem promessa de 9 graus no amanhecer. E na sexta-feira, 6 graus no amanhecer e 12 graus. Olha só, hoje, segunda-feira, nós estamos com 30 graus de temperatura. E a previsão para segunda-feira que vem é de 1 grau no amanhecer. Sim. Ah, Melo, frio se foi. Não. A partir de quinta-feira, quarta-feira mais precisamente, mas a partir de quarta, quinta-feira de manhã, as mínimas caem drasticamente, tá? 9, 6, 5, 3, 1 grau de mínima a partir de quinta-feira, tá? Tem previsão de pouca chuva aqui para quinta-feira, dia 5, por isso que a temperatura cai bastante. Então, né? Você que tirou aí o casaco do armário, colocou, ensacou, não. Pode preparar que o frio não terminou ainda, tá? Afinal, sim, gente. Estamos no inverno até setembro. Agora sim eu vou ouvir o audiozinho da Isa. Fala, Isa.
3: Oi, tio Melo. Tudo Oi. Bem? Aqui é a Isa da Vila Real. Melhorei da bronquite. Hoje eu quero participar do sorteio das duas coisas. E tá com a minha música de sempre que eu amo. E o sinal.
0: Olha que fofinha, abria, cara. Deixava.
3: Eu engasguei no choro.
0: Meu Deus.
3: E o sinal.
0: Olha que fofinha a Isa, quem se recuperou da bronquite e tá ouvindo o Tio Melo. Coisa linda, a gente fica muito feliz. Que bom que você tá bem. Depois eu vou tocar a tua música, tá bem, Isa? Agora 4:09, WhatsApp Clube 3361-3150. Tá na Clube, tá bom demais.

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Boa tarde a todos do grupo. Hoje à noite tem volta à catequese no horário normal, às 7 da noite. Um abraço a todos e até lá.

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1: Ô, nós podia acertar aquela cerveja lá que ficou, que beberam quase 40 garrafinhas e... Porque já faz mais de 90 dias, daí fica ruim, né? A gente, eu toquei de pagar as meninas comissão delas, né? Vê se me manda um pix.

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4: Eu tava pensando aqui, amanhã já é terça-feira, quase acabando a semana de novo, e nós não fizemos nem o churrasco ainda.
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9: Senhora, esse telefone, esse WhatsApp é da Secretaria de Saúde de Barra Bonita, tá? Portanto, acho que a senhora tá mandando as mensagens erradas. Vou pedir pra senhora rever o número, ok? 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

gostoso de todo o Oeste Catarinense, Norte e Noroeste do Rio Grande do Sul, agora 4h29. O sol torando o pau, né, piazada? Nessa senhora, abraço pra galera das construções aí, que estão trepar nos andames, tomando um sol na paleta, nos ouvindo. Protetor solar, hein? Aquele chapelão, aquela camisa de manga longa. E como eu já trouxe na previsão do tempo, o tempo vai mudar drasticamente a partir de quinta-feira, tá? Não tem previsão de muita chuva, mas tem previsão de frio. E a temperatura vai cair. A partir de semana que vem é 1 grau de novo no amanhecer, gente, tá? 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WhatsApp Clube 3361-3150. Você concorre à pizza do Polentas e também uma caixa de ferramentas lá da Massacal. Agora 4h30, tá na Clube, tá bom demais.

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2: Bom dia, pessoal. Viu, nós perdemos uma leitoa na estrada hoje cedo. Tá dentro de uma bolsa. Se alguém achou, se quiser devolver pra nós, é nosso.
3: As coisas. E tá com a minha música de sempre que eu amo.

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2: Oi, Rogério. Teu nome é com R minúsculo ou com R maiúsculo? Viu? Quero saber mais informação lá do concurso da idosa molhada, que eu topo qualquer parada, tá, cachorro?
3: É inevitável, você pode...

0: pra quê? Fala pra mim, vai.
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4: 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Oi, bom dia, sumidinho. Parou dessa carne? Que anda fazendo? Hein? De vez em quando dá uma sumida nessa safada. Boa semana pra ti, um beijão, tá? Com saudades.
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7: Piazada, blitz aqui na frente do... Fia da puta, me pararam.
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12: Ninguém mandou me convidar, vou ir beudo, tá? Eu não pedi pra me convidar. E agora, nem que me tire da lista, vou ir igual, porque eu já sei onde que é. Só que tô mudo de local. Tchau!
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14: Ah, comadre, tô na cama ainda, tá muito frio. Como é que o teu chegou da bodega ontem de noite da janta? O meu chegou encapetado. Não sei quem que fez uma arte pra ele cagar dentro do capacete e ele não viu, botou na cabeça, chegou em casa encapetado. Eu disse, vai tomar um banho e não durma comigo. E não me diga nada que eu não te mandei em janta de bodega.
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0: 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Tio Melo vai passar aqui no 3361-3150. Vem que tá por aqui dando o ar da graça. Alô, Brasil! Alô!
1: Boa tarde, Melo. Aqui é o Itamar do Boa Vista. Gostaria
0: Fala,
1: de
0: concorrer meu amigo.
1: A caixa de ferramentas ali.
0: Top!
1: Que a minha essa semana, meu auxiliar me quebrou ela.
0: Não!
1: Derrubou a ferramenta em cima, acabou quebrando a caixa ali.
0: Não pode.
1: Vou ter que comprar outro. Se conseguir ganhar essa aí, já...
0: Ou meter um vale ali pro homem.
1: Já não precisa comprar, né?
0: Tá bom, Itamar, tá concorrendo. É uma caixa de ferramentas, lembrando que é a caixa, tá? É uma caixa para colocar ferramentas dentro ali da Massacal, tá? Pra você que tem as ferramentas dentro de uma caixa de sapato, dentro de uma bolsinha plástica.
2: Alô, com a Maria Eduarda.
0: Oi, Maria.
2: Sentiu minha falta porque eu não mandei áudio sexta?
0: Senti falta,
2: mas eu tava ouvindo a clube.
0: Eu acho bom.
2: Toca na Castela, tá na clube, tá bom demais.
0: Beijo, meu amor. Boa semana pra você. Oi, Melo, aqui é a Ana do Bairro FAP. Hoje é meu aniversário. Parabéns pra Ana do EFAP, que tá de aniversário, que tá de aniversário. Parabéns, Aninha, Deus abençoe, muitas felicidades pra você. Tem muita gente de aniversário hoje, muita, muita gente mesmo. Gente famosa, assim, né? Nosso amigo Rodrigão, de Faxinal dos Guedes, querendo também a caixa. O Anderson tá por aqui conosco. Ézio, do Bairro Esplanada, também tá concorrendo. Alô, Brasil!
3: Boa tarde, meu amigo Melo.
0: Boa tarde.
3: E aí, tudo certo?
0: Bom.
3: Eu, Cris. Manda a rodagem aí.
0: E aí, Cris?
3: Trajeto das correrias, das entregas. Manda um abraço aí pra gurizada do trajeto da Agroter. Ferragem Agroter aí, Xaxim, Chapecó aí. Somos nós.
0: Tá bom, gurizada. Bom trabalho. Abraço. Obrigado pela sintonia de sempre. Tá na clube, tá bom demais. Agora faltando 12 para 5. Daqui a pouquinho tem a 5 mais clube.

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3: Teria que arrumar um churrasco, alguma coisa, né? Já é segunda-feira, não fizemos nada essa semana ainda.

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0: Foi a semana, né, pesada? Depois da manhã já é quarta-feira, meu Deus.
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11: Meu Deus, e essa semana que não acaba, né?
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15: Mas eu acho que esse restinho de semana nem adianta mais, né, cara? Tá, já se foi a semana, né? Não quer, né? Hoje, acho que já parte só mais 2 dias pra quarta-feira e tem mais 2 dias, sexta-feira já se foi, né? Já berrou a semana, já era.
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16: Daí você passa aqui me pegar ou eu vou de lotação?
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2: Ah, 5 em ponto, quem diria, hein? Esse dia 17, eu vou dizer uma coisa pra vocês. Geralmente o mês de agosto ele demora uma eternidade pra passar, né? Mas esse aqui parece que tá indo rápido. Parece que tá indo, o mês de janeiro foi o mais longo, nunca esqueço. 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Previsão do tempo apontando, tem mais frio a partir de quinta, tá? Vai ter 1 grau de temperatura na segunda-feira, gente. 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Manda tua mensagem pro Melo no 3361-3150, informando o prêmio que você tá afim e o teu nomezinho completo também. 5-2.
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2: Eu vou lá no Everardo, vou pegar uns bagre, vamos fazer um cardinho hoje de noite. Pra nós.
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2: Lindo. Você tá com essa fotografia lindo. 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
2: Sim, chega de ser palhaço, tá bom? Sarna véia, tô pegando um ódio de você e da polaca. Você é só papo, papo.

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2: De tarde, vou comprar umas frutas lá. Tu quer me conhecer lá, daí tu já paga as frutas, daí tu me traz pra casa, não me cobra frete. Só que pousar aqui não, né? Eu não quero. 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

0: 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Agora 5:17.
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4: Boa noite, grupo. Tem alguém vendendo mortadela, mora dessa, que possa fazer a entrega? Eu queria 2,50 de mortadela.
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8: Ai, que chola que tá. 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
4: Bom dia, pessoal, tudo bom? Não sei se alguém de vocês sabe quem tem um porco aí para vender. Até comprei um semana passada, nos coxinhaque lá, mas o rapaz tratava só com cana. Daí fomos fazer torresmo, deu duas latas melado.

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0: Eita, nós, vamos lá pro 3361-3150 conversar com a audiência que tá mandando o seu recadinho. Afinal, prêmios da tarde, clube. Valendo caixa de ferramentas lá da Massacal e pizza do Polentas. Vanderlei Lefap por aqui participando. É, deixa eu ver, alguém não mandou o nome, tem que mandar o nome, gente. Jack tá por aqui com a gente, Jorge também, Guilherme do Parque das Palmeiras. É que tá, deixa eu ver. Deixa eu ver quem tá por aqui também, alô Brasil.
1: E aí, Melo?
0: Fala, como é que
1: tá? Bom. Certo? Viu, é o Kleber.
0: E aí?
1: Tô com a minha caixa muito surrada, cara. Essa caixinha ia cair que nem uma luva pra nós.
0: Olha ali, ó.
1: Dê uma força aí, vou te mandar uma fotinha.
0: Ele tá carregando ferramenta, aquelas caixas de... uma caixa da Cantu, cara. Uma caixa de levar verdura, sabe? Irmão, que não tem cão, casco, gato. É isso aí, meu querido. O negócio é dar um jeito. É, Juliano tá por aqui com a gente querendo pizza. Deixa eu ver quem mais. Oi, Mela, adivinha para qual sorteio quero participar? Pizza Marina do Vila Real. Valeu, Marina. Tá concorrendo, minha querida. Fala comigo, professor.
2: Fala, Melo, beleza?
0: Bom.
2: Claudemir aqui do bairro Santa Maria.
0: Beleza, o que me falta, Claudemir?
2: Me coloque no sorteio da pizza aí. Meu filho tá de aniversário e já aproveita e comemora com ele, né?
0: Tá bom?
2: Beleza? É isso aí. Um abraço. Tá na clube, tá bom demais.
0: Tá na clube, tá bom demais. Filho tá de aniversário, mas não mandou o nome do filho de aniversário, homem. Manda o nome do piazão aí. Alô, Brasil.
3: Oi, Melo. Aqui é a Fábio Marcante, tudo bem?
0: Fale, abençoado.
3: Tô sabendo que vai chover quarta.
0: É. Não, quinta.
3: Quem sabe quarta vai dar pra estourar a pitangueira e produzir um CPF duplo. Tudo certo? Cada clube tá bom demais, né?
0: Será que dá pra destampar uma? Quer ver?
3: Beijo, boa semana a todos.
0: Que milagre, já não tá com uma aberta já. Olha, segundo a Metsu Meteorologia, eu vou até dar uma atualizada aqui, porque ela vai mudando. É, previsão de chuva para quinta-feira, 5 milímetros, tá? E a partir de quinta-feira a temperatura começa a descampar. Quinta-feira de manhã já descamba, já dá 9 graus de mínima. Sexta-feira, 6 graus de mínima. Sábado, 5 graus de mínima. Domingo, 3 graus de mínima. Segunda-feira, 1 grau. 1 grau daqui uma semana de mínima. Pelo amor de Deus. Que loucura. Claudemir Ferreira tá por aqui, do bairro Santa Maria. O Everton, parabéns aí, meu querido, pra você. Deus o livre. Então é o seguinte, você vai mandar teu nome completo e o prêmio que você tá afim aqui no 3361-3150. Vai morder a língua agora, cara. E pedido de música aqui, inclusive nova música do Gustavo Lima na programação Clube. Enquanto isso, o Gaitaço vai moendo aqui, ó. Ai, agora 5h29.

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20: 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Vou trazendo aqui as últimas participações. Nosso amigo João Marcos querendo pizza. Nosso amigo, cadê o nome dele, do abençoado aqui? O nosso amigo Vanduir tá por aqui também. Suelen tá por aqui com a gente. Manda beijo pras minhas meninas, a Yasmin e a Heloísa. Oi, meninas, beijo do tio Melo pra vocês. Boa semana, tá bem? Dalin tá por aqui também com a gente. Dalin de Geroni. Deixa eu ver. Olha o nosso amigo ali que tá debaixo do alto ali, fuçando. Quase de sócio do mecânico, dizer: Deus do livro, pessoal. Entre Amigos Clube. O negócio que o cara não quer receber um áudio de 5 minutos do mecânico, né, cara? Tá louco, é brabo. Eu tive um Gol CHT uma vez, cara. Um Gol Bola CHT 1.6. Era um Gol de enchente, cara. Eu me enfiar aquela bucha. Eu tava apaixonado, eu confesso. Eu namorava uma moça e eu tinha uma moto. Eu era tão apaixonado que quando chovia eu sofria porque eu não podia ver ela lá no EFAP. Eu falei, eu preciso de um carro, cara. E aí eu conheci um conhecido de um conhecido que me levou num um cara. Ele me fincou um carnezão da BV nos peitos, que era de outra pessoa. Me apresentou o goleta, pancadão, duas portas, 98. E falou, assume que o filho é teu. E ali começou a minha saga de oficinas, choros e lamentações. E quanto mais eu implorava aos céus para que não tivesse mais nada para fazer naquela bicheira, adivinha? Algo acontecia. E quando eu finalmente deixei aquele carro com condições de andar, lembrando que o boleto, o carnê, não estava no meu nome. Eu pagava a prestação e estava no nome de outra pessoa. Contrato de gaveta, no fio do bigode. E eu ali honrando com os compromissos. Tendo que quase trabalhar lá na Fernando Machado para conseguir pagar. Foi uma época triste da vida. E quando o carro estava bom, adivinhe? A minha namorada me largou. Sim. Ela não teve nenhum compadecimento com a minha história de sofrimento pra deixar aquele carro podre bom. E aí, no dia 23 de dezembro de 2009, eu capotei aquele carro numa curva chegando em Planalto Alegre. Aí sim, o choro veio em dobro. E aí aquela bicheira daquele Gol ficou 6 meses dentro de uma oficina, uma chapeação lá no EFAP. Tá louco? É, piazada. Mas o sol raiou, o sol brilhou, o tempo passou e as coisas melhoraram. O negócio é não desistir. Não importa quantas vezes você caia, o importante é você levantar.

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1: Eu tava pensando aqui, amanhã já é terça-feira, quase acabando a semana de novo, e nós não fizemos nem o churrasco ainda.

0: Com quem, bebê? Com você. Bora divulgar o nome dos ganhadores agora da Tarde Clube.
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0: Muito bem, dois prêmios hoje. Quem tá levando a pizza aniversariante do dia? Ana Carolina Lucas. Telefone final 1225. E a caixa de ferramentas é pro homem que tá carregando num saco plástico ali as ferramentas dele. O nosso amigo Itamar Soares. Telefone final 8481. Parabéns aos ganhadores.
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0: Chegamos ao final de mais um programa. Deixa eu só mandar os últimos alôs aqui. Deixa eu ver quem dá pra aquela, Brasil.
17: Fala, Melo. Boa tarde, homem. Mas que história essa tua com esse gol, hein?
0: Que achou?
17: Deve ter lavado o Santo Sudário no arroio e manchou todo. Abraço.
0: Valeu, Ronaldo. Foi, cara. Foi uma história longa. Que olha, meu Deus do céu, cara. Que tristeza, cara.
18: Melo.
0: Que?
18: Não estamos podendo destampar uma hoje.
0: Por quê? O que que deu?
18: Destampemos demais no fim de semana.
0: Ah, é?
18: Jesus!
0: Tem que ir com calma, mulher.
18: Foi de olhar pra trás, foi de sair água dos olhos. Então hoje vamos dar uma folga pro fígado.
0: É bom, né? Dar um susto, tomar água.
18: Só água. Com
0: é,
18: gás aí.
0: É importante, vocês ficam agindo como se não houvesse amanhã, amanhã sempre aparece. 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E assim chegamos ao final de mais um programa. Eu sou o Rogério Melo, fico por aqui. A partir de agora é o nosso Happy Hour da Clube. Eu tô lá no Instagram, @RogérioMMelo. E vocês acompanham agora a programação de final de tarde da Clube com muitos prêmios pra você. Que Deus abençoe sua semana. Te guie em cada passo e a gente se fala amanhã. Tchau!
19: É com a goiabada dentro, a manteiguinha. Como é que você come seu pão de queijo? Conta pra gente aqui no 0800-342-1055. E a gente abre com ela, Fergie, Big Girls Don't Cry.

0: Fred e Fabrício, você não cuidou.
1: Eu decidi amar curando.
0: Toma. Happy Hour Clube. Vamos lá então pro nosso bate-papo, começando agora falando sobre o Dia Nacional do Pão

0: noite, Clube. Boa noite, minha locutora favorita. Aqui é Erika Araújo de São Paulo. Você e tá olha, boa. A melhor combinação com essa delícia é requeijão. Nossa, eu amo quando tá bem quentinho, ai, você passar um requeijão. Ai, que delícia. Já quero. Hoje vou ser obrigada a comprar pra comer.
1: Ah lá.
0: Só pra comemorar o dia do pão de queijo.
1: Manda pra gente.
0: Beijo. Aqui. E é claro que não pode faltar com um cafezinho.
1: Sim, sim.
0: Beijo.
1: Sim.
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1: Menina, mas é o um negócio, é uma coisa tem a ver com outra. Cê, primeira mordida que você dá no pão de queijo, ele já vem com um gostinho do café. Sabe como é que é? Você já viu? Quando você come um negócio que você automaticamente. É desse jeito, não tem como não. Valeu, Erika. Obrigada pela sua participação. Vamos chegar, seguir agora com Ed Sheeran, Photograph.

0: pra subir. E é a hora de respirar bonito mesmo, hein? Olha só que maravilha! Campanha muito bem feita de todos esses times aí. Agora, vamos mudar o esporte? Porque nesse fim de semana tivemos um Mundial de Ginástica Rítmica em Frankfurt, na Alemanha. E tivemos um feito histórico das nossas leoas. Leoas, quase não saiu, hein? Ó, levaram o primeiro ouro pro Brasil no Mundial de Ginástica Rítmica. O primeiro ouro para as Américas. O primeiro ouro para um país fora da Europa e Ásia. E ainda garantiram classificação olímpica antecipada. Então, nosso Brasilzão tá muito bem representado, com vaga garantida nas Olimpíadas de Los Angeles em 2028 na modalidade de ginástica rítmica. Que delícia trazer essa notícia! Vambora pra cima delas, Brasil! 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

0: Clube, 6:29.
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0: Vamos lá aí pro nosso bate-papo, tá quase na hora. Já, você já sabe o que tem, não? Vou repetir aqui pra você, porque é tão sensacional esse presente. É uma máquina automática Três Passione. É o café delicioso pra você fazer no seu dia a dia. E claro, comer. Com o que é que combina o cafezinho? Com pão de queijo, que hoje é o Dia Nacional do Pão de Queijo. Então a gente quer saber qual é a melhor combinação pra comer essa iguaria mineira. E qual que é o melhor recheio? Fala, Frank.
2: Gami, pão de queijo, o melhor acompanhamento é um suco de laranja.
0: Suquinho
2: aquele
0: de laranja?
2: Pão de queijo tradicional com suquinho de laranja natural. Não tem coisa melhor,
0: tem
2: viu,
0: não.
2: Gami?
0: Tem não.
2: Aproveitando, desejar um feliz aniversário pro meu filhão.
0: Opa!
2: Hoje é o dia do pão de queijo, principalmente aniversário do meu filhão.
0: Olha
2: filhão,
0: aí.
2: Feliz aniversário. Tá na Clube, tá bom demais. 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
0: Que maravilha! Poxa, desejando aqui então, parabéns pro filhão do Franklin. Um beijo pra você, viu? Saúde. Muita saúde pro filhote. Obrigada pela sua participação. Vamos seguir agora então com o Henrique e Juliano. Até você voltar.

0: pra encerrar o nosso Happy Hour Club com See You Again. Mas antes...
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0: Vamos lá que dá tempo de mais uma participação aqui pelo WhatsApp Club. Hoje é Dia Nacional do Pão de Queijo. Gente, que data maravilhosa. Que delícia que puder... Olha, se você puder comemorar essa data hoje, por favor, faça por mim. Tô até pensando aqui em comprar um pão de queijinho pra comemorar essa data. Conta pra gente... Qual é a melhor combinação para comer essa iguaria mineira? E qual que é o melhor recheio, hein, Cássio?
2: Rapaz, o meu pão de queijo favorito é de vários jeitos. Ele puro, eu gosto dele com iogurte, ou então com chazinho. Oh. E com a manteiguinha, com aquele café três coração, ó, que é só ouro, ó. Mas se você também quiser tomar ele com algum, com alguma coisa, e também com uma goiabadinha, pega bem, com um suquinho de laranja. Fala, Clube, tá bom demais!
0: Agora você mitou com essas ideias. O que eu tava com fome tá duas vezes mais agora.
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0: Saindo nesse momento, hein? Uma máquina automática Três Passione para você fazer o café com mais facilidade, mais praticidade. Tem um design super compacto, menina. Isso daqui é uma delícia. Faz expresso, faz cappuccino, faz chocolate, faz filtrado, faz chá, faz tudo que você quiser. Quem se deu bem foi você. Débora Carvalho Pereira de Planaltina. Final do telefone 2252. Parabéns, Débora, se deu bem. Faça muito cafezinho por conta da sua Clube.
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0: Clube, 7 horas.
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Você tem que anotar do início ao fim todas as músicas. Se tiver alguma dúvida de qual o nome da música, qual o nome do cantor, às vezes é uma música estrangeira e tudo mais, sabe o que você faz? Acessa clube.fm, que é o nosso site, ou então baixa o aplicativo Rede Clube FM Brasil. Qualquer dúvida, a música tá tocando, você entra lá, depois tá, não sei o que, copiou, puf, tá bom, pronto, é isso, tá vendo? Tá vendo a dica que eu te dou? Presta atenção, e é isso mesmo, a clube é uma mãe. R$5.000 pra você gastar do jeito que você quiser. E no final dessa hora, como eu falei, tem um Vale Combustível pra você, que continua interagindo pelo 0800-342-1055, porque estamos falando do Dia Nacional do Pão de Queijo. Qual é a melhor combinação pra comer essa iguaria mineira? E qual é o melhor recheio que você gosta? Conta pra gente, continue participando. Vamos de Bibi Rexha? Baby.

0: Sequência, Google Dolls, hein? Iris, música boa! Sequência Clube! Vamos lá que a gente vai agora pro nosso bate-papo. Você tá anotando tudo? Antes disso, teve Ed Sheeran com Thinking Out Loud, teve Henrique Juliano, Cuida Bem Dela. Vai anotando toda a sequência, não perca na dica, na dica, na dica.
1: Que combinação perfeita, café com pão de queijo, né? Mas o pão de queijo fica ainda melhor com requeijão. Quando o pão de queijo sai bem quentinho, eles colocam aquele requeijão que fica derretendo. Ai, já deu vontade, viu? Aqui é a Magda Vieira, fala aqui da Santa Maria. Aqui é clube, tá na clube? Tá bom demais.
0: Valeu, Magda. Olha, você acertou em cheio. Aquele momento que o pão de queijo acabou de sair, que até na hora de você abrir o pão de queijo, você vai pelando ele numa mão na outra, porque você não consegue ficar segurando. Aí você abre de um lado, ai, ai, abre do outro, ai, ai. Aí você chapuleta assim o requeijão. Nossa senhora! Menino, eu tô falando, eu não tava com fome, mas desde a hora que a gente começou essa enquete, minha barriga tá só roncando aqui. Que delícia! Vamos relembrar esse sucesso aqui de Jorge Mateus, Duvido Você Não Cantar. Flor!

0: Zeneto Cristiano. Eu ligo pra você. Sequência Clube. Vamos lá, vamos saber aqui. Dete, conta pra gente aí. Qual é a melhor combinação do pão de queijo? O que você gosta, o melhor recheio?
1: Uma combinação perfeita. E olha que eu sou mineira, hein? Do pãozinho de queijo com uma linguiçinha dentro. Daquelas fininhas, recheadas com linguiça. De preferência, pura de pernil. E um tomatinho frito, aquele tomatinho seco, eu faço em casa. Então, você coloca um pedaço da linguiça, um pouquinho do tomatinho, enrola, põe passar. Menina, não tem quem não coma, beijo. Isso. Já clube da gasolina, tá na clube, tá bom demais. Aqui é a Dete de Sobradinho, não esqueça de mim.
0: Que isso, não esquecerei ainda mais se você de repente trouxesse iguaria deliciosa, gourmetizada, recheada que você acabou de nos ensinar. Olha só que maravilha, Dete, trouxe uma boa ideia, hein? Adorei, viu? Um beijo grande pra você, obrigada pela participação. Vamos anotar a próxima? Pensa no Bunkum, Beautiful Things.

0: Na Ceilândia tem o Marcos, a Tatiana e a Sandra. Sobradinho tem o Rodrigo, a Jéssica e a Cristina. Alô, Valparaíso, um beijo pro Anderson, Luana e Simone. Em Unaí tem o Danilo, a Márcia e a Aline. Um beijo!
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0: de trezentão. Esse aqui é pra encher o taque. O taque é ótimo, o tanque, com tranquilidade. Karina Borges Cavalcante de Sobradinho. Final do telefone 7633. Boa, Karina! Se deu bem, hein? Vai rodar suave na nave. De Boa na Lagoa, Suza na Montanha Russa.
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você que continua interagindo com a gente pelo WhatsApp Clube, aqui pelo 0800-342-1055. Hoje estamos falando sobre o Dia Nacional do Pão de Queijo. Que delícia, né, gente? Qual é a melhor combinação que você acha para comer essa iguaria mineira? E qual também, qual é o melhor recheio? O que é que você acha? Manda pra gente, participe, que no final da hora esse presentaço pode ser seu. Combinado? WhatsApp Clube, não esqueça. E a gente abre muito bem essa hora com o clássico Bee Gees, Wish You Were Here, aqui na Clube.

0: bom demais, Henrique e Juliano. Cidade vizinha aqui no Clube by Night.
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0: Vamos lá, que é hora da gente voltar pro nosso bate-papo, hein? Estamos falando sobre o Dia Nacional do Pão de Queijo. Delícia. Qual é a melhor combinação para comer pão de queijo? Qual que é o melhor recheio, Kelly?
2: Boa noite, Cami. Sou Kelly Borges, falo de Santa Maria. Tô aqui a caminho de casa, ligadinha na melhor.
0: Graças a Deus.
2: E respondendo a enquete de hoje, para mim, pão de queijo combina com doce de leite. Nossa, muito bom. Deu até água na boca.
0: Nossa.
2: Um beijo a todos. Tá na clube, tá bom demais.
0: Mulher, agora você mitou, viu? Prometeu nada, entregou absolutamente tudo. Me deu vontade também. Obrigada pela sua participação. Vamos seguir agora? Vamos trazer Maroon 5 com Girls Like You.

0: música, hein, gente? Gustavo Lima com Jejum de Amor aqui no Clube By Night. Bom demais de lembrar, hein?
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0: Olha, a música não para. Vamos continuar agora. Daqui a pouco a gente volta com mais um sucesso, mas antes a gente vai pro nosso bate-papo, hein, Raquel?
2: Fala, Tami! Aqui é a Raquel.
0: E aí,
2: olha, Tami, o que combina mesmo, assim, com um pão de queijo... É aquela linguiçinha. Nossa, pão de queijo com linguiça,
0: gente,
2: dentro. Não sei se você já experimentou. É maravilhoso. Principalmente aquelas fininhas apimentadas, sabe?
0: Nossa,
2: gostoso,
0: senhora,
2: demais. Já deu água na boca. Tá na clube? Tá bom demais.
0: Beijo. Um beijo pra você. A Dete também falou: gente, vou ter que experimentar esse negócio. Bom demais. Vamos com W.

0: da música boa, Backstreet Boys. I Want It That Way é o nome dela.
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0: Vamos lá, que tá quase na hora de você levar o presentão. É um par de convites, par de ingresso pro cinema. E ainda vai com combo de pipoca e refrigerante. É pra você curtir uma noite no escurinho de cinema, acompanhado ou acompanhada. Tendo uma noite maravilhosa e inesquecível por conta da sua clube. Vamos saber sobre o nosso bate-papo, que hoje é dia nacional do pão de queijo, tá? Qual é a melhor combinação pra você comer essa iguaria mineira? Isso é puro suco do Brasil, meu amor. Qual que é o melhor recheio?
2: Boa noite, clube. Boa noite, galera. Aqui é Rafa Pereira, da Candanga. E sobre a enquete de hoje, pra mim, a melhor combinação que tem com pão de queijo é um café quentinho feito na hora.
0: Na hora.
2: E aqui é clube. Tá na clube. Tá bom demais.
0: Nossa senhora, um cafezinho passado. Saiu o pão de queijo na hora. O cafezinho passou. Tacou a queijo no pão de queijo, nada. Esqueça. Esqueça tudo. Não presta. Tem vida mais barata, mas não presta. Tá entendendo, né? É essa a ideia. Vamos seguir agora com ela. A diva perfeita nunca errou, até quando errou tava certa. Rihanna com Diamonds.
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0: Deixa essa hora do Clube by Night. Kelly Clarkson com Breakaway, o tema do Diário da Princesa 2.
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0: E um presentão, viu? Você vai curtir uma noite muito especial, um dia muito especial. Vai curtir o ingresso, uma noite de cinema, na verdade, com dois ingressos acompanhado. E ainda vai com um combo de pipoca e refrigerante. Se deu bem, Douglas Oliveira de Braslândia, final do telefone 9918. Aproveite muito o escurinho do cinema, assista um filme bem bacana, tenha momentos pra você relaxar por conta da sua Clube, tá? A Voz do Brasil tá chegando, mas você sabe que a gente segue conectado pelo site clube.fm, baixa o aplicativo Rede Clube FM Brasil, ou você também pode ouvir pela Alexa, também tem pelo canal Sky, canal 792.
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0: Clube 8:58.
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3: Está no ar a Voz do Brasil. As notícias do governo federal que movimentaram o país no dia de hoje.
4: Olá, boa noite.
5: Boa noite para você que nos acompanha em todo o país.
4: Segunda-feira, 17 de agosto de 2026.
5: Vamos ao destaque do dia.
4: Petrobras confirma a existência de petróleo no litoral do Amapá.
5: Empresa seguirá com estudos para determinar a quantidade e a qualidade do óleo encontrado. Luana Karen.
6: O poço onde a Petrobras encontrou petróleo está localizado a cerca de 175 quilômetros da costa do Amapá, a uma profundidade de quase 2.900 metros.
4: Brasil registra redução de 30% nas mortes por malária em 2025 em relação ao ano anterior.
5: Foram registrados ainda 118.037 casos, 15% a menos que em 2024. Graziele Bezerra.
7: Se diagnosticada a tempo, a malária tem cura e o tratamento é eficaz.
4: E ainda a arte nas escolas.
5: Homologadas as diretrizes para o ensino na disciplina de educação básica.
4: Estudo deve ser organizado em 4 componentes: artes visuais, dança, música e teatro. Thaís Antônio.
8: De acordo com as novas diretrizes, o ensino de arte nas escolas deve aproximar os estudantes das diferentes formas de fazer e vivenciar a disciplina.
5: E hoje, na apresentação da Voz do Brasil, eu, Mariana Jungmann e Luciano Seixas.
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